0: G7.
1: A repórter Luana Karen está lá na França, mas devido ao fuso horário de 5 horas a mais por lá, nós conversamos com ela mais cedo sobre as agendas do presidente. Vamos ouvir.
0: Oi, Luana, boa noite para você aí na França. Você está na cidade de Evian-le-Bain, né? O presidente Lula chegou à cidade hoje, mas antes ele passou por Genebra, capital da Suíça.
1: E ele já teve também os primeiros encontros bilaterais, né, com os presidentes da Suíça e da França. Conta pra gente como foram esses encontros, Luana. Boa noite.
2: Boa noite, Luciana e Mariana. Boa noite aos ouvintes da Voz do Brasil. É isso mesmo, a reunião de cúpula do G7 acontece em Evian-le-Bain, cidade francesa onde eu estou, situada às margens do Lago Lema, no leste da França. Antes de chegar aqui, ainda em Genebra, Lula teve uma reunião bilateral com o presidente da Suíça, Guy Parmelin. Eles falaram sobre comércio e se comprometeram a trabalhar para diversificar a pauta de exportações entre os dois países. À tarde, já aqui em Evian-le-Bain, o presidente Lula teve um encontro bilateral com o presidente da França, Emmanuel Macron. Os dois presidentes reiteraram os avanços positivos da cooperação em defesa, em especial o sucesso do Programa de Desenvolvimento de Submarinos, o PROSUB.
0: Luana, essa é a 10ª vez que o Brasil participa como convidado da reunião do G7. Quais são os temas que estão em destaque esse ano?
2: Pois é, Mariana, o encontro em Evian acontece logo após o anúncio do acordo de paz entre Estados Unidos e Irã, tema que deve fazer parte das discussões aqui, além, claro, da guerra entre Ucrânia e Rússia. Também haverá espaço para conversas sobre disputas econômicas entre as grandes potências, segurança, saúde e inteligência artificial. O Brasil vai participar de 2 sessões plenárias no fórum. Na primeira, dedicada às parcerias internacionais para o desenvolvimento, Lula deve defender a manutenção dos recursos destinados à ajuda oficial aos países mais pobres. Na segunda sessão, com a presença brasileira, o debate será sobre crescimento econômico equilibrado. Neste tema, Lula deve voltar a defender a reforma das instituições internacionais criadas após a Segunda Guerra Mundial. É o que se costuma chamar de sistema de governança global, como os órgãos da ONU, a Organização Mundial do Comércio e outros. O Brasil vem defendendo que o formato desses organismos foi feito num outro contexto de mundo, em que existiam menos países. E daí a necessidade de reformas para aumentar a representatividade, especialmente no sul global. O secretário de Assuntos Econômicos e Financeiros do Ministério das Relações Exteriores do Brasil, embaixador Philippe Fox Drummond, explicou a postura do Brasil.
3: Como é que você tem um crescimento equilibrado com as estruturas de governança não reformadas? Um exemplo clássico disso é a OMC. Nós estamos fazendo um grande esforço, o Brasil, em conjunto com diversos outros países, para fazer uma reforma da OMC, e a reforma da ONU, das Nações Unidas, também é algo que cabe nesse texto.
1: Luana, o que deve sair de prático nessa reunião do G7?
2: Olha, Luciano, do encontro aqui em Evian, devem sair 7 documentos com assuntos considerados prioritários pela presidência francesa. Entre eles está o combate ao narcotráfico, as questões de saúde e proteção online de menores de idade. O Brasil não participa das negociações finais desses textos, mas foi convidado a enviar contribuições. Outro tema considerado prioritário pela presidência francesa é a discussão sobre minerais críticos. E a posição brasileira é que os países produtores não devem se limitar a apenas exportar matéria-prima, mas também desenvolver cadeias produtivas locais capazes de agregar valor aos produtos, o que leva a mais geração de emprego e renda para a população. Também haverá um almoço na quarta-feira de trabalho entre os líderes do G7 e CEOs de empresas de inteligência artificial. O presidente Lula retorna ao Brasil na quarta-feira. Mariana e Luciano.
0: Obrigada, Luana Karen. Bom trabalho aí na cobertura da reunião de cúpula do G7 na França.
1: Neste fim de semana, o presidente Lula assinou a sanção de uma nova lei que vai promover mudanças profundas na gestão do transporte público em todo o país.
0: O novo marco legal do transporte público coletivo urbano vai modernizar o sistema e melhorar as formas de financiamento, que deixarão de ser ancoradas apenas na tarifa paga pelo passageiro.
1: Além disso, a regulação sobre as operadoras também será aprimorada, resultando em mais qualidade no serviço prestado.
0: Para explicar essas mudanças, nós conversamos hoje mais cedo com o secretário nacional de mobilidade urbana do Ministério das Cidades, Marcos Daniel de Souza Santos. Acompanhe. secretário, vamos começar explicando para o nosso ouvinte o que, que é esse novo marco legal. Ele, pelo que eu entendi, ele dá diretrizes gerais, né, sobre todo o funcionamento do sistema de transporte público coletivo. Financiamento, planejamento de linhas, integração regional. O senhor pode explicar melhor para a gente?
4: Olá, Mariana, Luciano, tudo bom? Obrigado aí pela oportunidade da gente explicar um pouco sobre o marco legal que foi aprovado e sancionado nesse final de semana pelo presidente Lula. Esse texto de lei é muito importante porque quem faz acontecer o transporte público são os municípios nos seus territórios e os governos do estado, né? E há uma necessidade muito grande da gente fazer esse serviço melhorar no país, se expandir. E para isso ele precisa de normas e regras nacionais, que é a função da União. Então a lei ela cumpre esse espaço aí de atualizar, né, as normas para os municípios prestarem esse serviço para a população, prestarem com qualidade, financiar, organizar o serviço de transporte público. Parece simples, mas a gente tem nessa norma, ela abarca desde uma linha de trem ao metrô, a um corredor de ônibus, a um ônibus convencional, a um micro-ônibus, a serviços de barca. Então, o transporte público acontece de várias formas, de vários modos, em vários territórios, e precisa de diretrizes nacionais para que a população possa ser atendida com a qualidade que merece.
1: Um dos focos principais da nova lei é a questão do custeio, né? Ela propõe que esse custeio tenha outras fontes além da tarifa paga pelos passageiros. E também muda essa lógica, né, de preço dividido pela quantidade de passageiros transportados, não é isso, secretária?
4: Exatamente. A norma propõe a gente olhar o serviço de transporte, todos os modos, no território. Avaliar quanto custa, se ele é adequado, se está nas condições de qualidade para atender a população, e a partir desse custo a gente entender que o poder público vai manter esse serviço funcionando com receitas que vêm da tarifa, mas que no passado dependia somente da tarifa e agora é possível colocar outras fontes de recursos para manter esse serviço e manter a qualidade. Então ele traz essa segurança jurídica para que os novos contratos e até os contratos que já existam consigam olhar qualidade, oferta e equilíbrio econômico de quem vai manter esses serviços, operadores privados ou até operadores públicos. Então fica claro agora que para manter um serviço tão importante não dá para depender somente da tarifa. Precisa vir outras fontes de recursos que o poder público tem que se organizar e para isso precisa ser dado muita transparência e controle social.
0: Inclusive tem uma lógica também de, por exemplo, deixar de cobrar pelo passageiro em si e passar a cobrar por quilômetro rodado, né? Isso tem a ver com uma preocupação que essa nova lei tem em favorecer o atendimento em regiões periféricas, em linhas que tradicionalmente são negligenciadas pelos operadores porque elas não são tão rentáveis assim. Essa mudança aí de paradigma, de forma de cobrança, ela também ajuda nesse aspecto.
4: Exato. A lei ela traz o princípio da universalização, ou seja, levar um serviço público, que é o serviço de transporte, a todo o território. Como ele é um direito social, a gente tem que olhar muito para quem realmente mais precisa, as populações mais vulneráveis, afastadas, que não têm condição, muitas vezes, de acessar oportunidades nas cidades. Então, a gente precisa repensar a rede de transporte, esse serviço, as linhas, os sistemas de trilho para atender essa população e não depender somente da tarifa, porque senão você vai numa lógica de só vou onde tem passageiro que consegue pagar tarifa e se você não consegue ter essa arrecadação, você não vai ampliando a oferta do serviço público. Então é importante o poder público entender que ele precisa agora se organizar, o executivo, o legislativo e o próprio judiciário entendendo a importância do transporte público para levar esse serviço a toda a população do território, principalmente para quem mais precisa.
1: Outra inovação da lei é a associação de instrumentos urbanísticos e tributários com o serviço de transporte público. Quer dizer, um grande empreendimento urbano, por exemplo, teria que fazer investimentos no transporte público. É isso, secretário?
4: A gente tem que entender que o transporte ele ocorre no território da cidade, né? E tem locais que têm uma maior demanda e outras não, e existe um impacto dos empreendimentos. A lógica muitas vezes é uma lógica viária de fluidez do trânsito e é compreensível ter isso. Mas a gente pode ter empreendimentos que pensem que quem vai acessá-los vai por meio do transporte público. Isso traz uma economia para a cidade como um todo, né? Então a gente tem que olhar a coletividade. O transporte público tem que ser pensado dessa forma. A gente vive num território de uma cidade utilizado ali por muitas pessoas. E o transporte, no nome já diz, coletivo, é para todo mundo. Então, quando a gente pensa no desenvolvimento das nossas cidades com o transporte, a gente tem que pensar os empreendimentos também com o olhar do usuário do transporte público e de toda a população.
0: Se pensa no estacionamento, né? Tem que pensar também na chegada do ônibus, enfim, do metrô.
4: Exatamente.
0: Agora,
4: eu acho que esse princípio é importante, de fato, para quem está planejando as cidades, né? É um olhar a mais, né? De não só pensar no trânsito, mas também pensar no transporte público.
0: Agora, secretário, para a gente encerrar, é importante a gente lembrar que tudo isso é feito com diretrizes do governo federal, mas executado mesmo por estados e municípios lá na ponta, né? Ou seja, a gestão de todos esses instrumentos legais que essa nova lei traz, ela vai ser feita pelas prefeituras para favorecer o transporte local.
4: Exato, a titularidade que a gente chama, né, quem realmente vai dizer qual é a linha que vai atender aquele bairro é quem vive naquela cidade. São as prefeituras com participação da sociedade. É ali que a gente tem que discutir realmente se o serviço está atendendo a população ou não. O governo federal dá diretriz, mas ele também entra financiando, dando assistência técnica, induzindo, que tem esse poder de fazer. Então, ele tem um papel também nessa lei, que é de dar esse suporte aos municípios e às regiões metropolitanas, mas esse protagonismo fica ainda com quem vive no território. A gente entende que é importantíssimo, e o marco legal coloca isso. Escutam a nível local, cobrem a nível local, venham também cobrar a nível de governo federal, mas entendo que as soluções vão partir de quem vive nos territórios.
1: Nós conversamos com o secretário nacional de mobilidade urbana, Marcos Daniel dos Santos. Muito obrigado, secretário, pela entrevista aqui à Voz do Brasil.
4: Eu que agradeço a oportunidade.
0: Mais de 9 mil vagas de graduação em universidades públicas.
1: Estão abertas essa semana as inscrições para o Sisu Mais, que vai preencher as vagas remanescentes da etapa regular do Sisu.
0: É a primeira vez que uma seleção desse tipo será realizada pelo MEC.
5: Os estudantes interessados em ocupar uma vaga em um curso de graduação em uma instituição pública de ensino superior terão mais uma oportunidade com o Sisu Mais. Será uma espécie de repescagem das vagas que não foram preenchidas na etapa regular do Sistema de Seleção Unificada 2026. É a primeira vez que o Ministério da Educação realiza o Sisu Mais. Estão sendo ofertadas 9.436 vagas em 532 cursos. Quem for classificado começa a estudar no segundo semestre. De acordo com o MEC, a adesão é voluntária. Cada universidade decide se participa e quais cursos disponibiliza. As inscrições para o Sisu Mais começaram nesta segunda-feira e vão até a próxima sexta-feira, 19 de junho, no site sisualuno.mec.gov.br. Ao acessar o sistema, deve ser feito o login da conta gov.br. O candidato poderá escolher até duas opções de curso, turno, local de oferta e instituição. Para se inscrever, o estudante precisa ter participado de uma ou mais edições do Exame Nacional do Ensino Médio nos últimos 3 anos e ter concorrido a vagas na etapa regular do Sisu 2026. Para a seleção, será considerada a edição do Enem com melhor média ponderada. Os resultados saem no dia 24 de junho. Gabriela Noronha para a Voz do Brasil.
1: Alívio no bolso de estudantes que renegociaram dívidas pelo Desenrola Fiéis.
0: Após 30 dias de operação, o Ministério da Educação já contabilizou mais de 100 mil acordos firmados, o equivalente a 5 bilhões e 300 milhões de reais de dívidas renegociadas.
1: Aqueles que têm contratos firmados até 2017 e ainda não participaram podem aderir até o dia 31 de dezembro.
6: Após um mês de lançamento, o Desenrola Fiéis já implementou 100.209 renegociações de contratos do Fundo de Financiamento Estudantil, o Fiéis. Isso equivale a 5 bilhões e 300 milhões de reais em dívidas renegociadas em todo o país. O saldo das dívidas foi reduzido para 1 bilhão e 130 milhões de reais. Esse resultado reflete a adesão dos estudantes ao programa, que possibilita descontos de até 99% sobre o valor consolidado da dívida, conforme o perfil do contrato e o tempo de inadimplência. O Desenrola FIES tem potencial para beneficiar mais de 1 milhão de estudantes com contratos firmados até 2017 e que estavam na fase de amortização em 4 de maio de 2026. O prazo para aderir à renegociação vai até 31 de dezembro de 2026. Basta acessar os canais digitais dos agentes financeiros responsáveis pelo contrato. Com a confirmação do pagamento, ocorre a retirada do nome do estudante e dos fiadores dos cadastros de inadimplência. Com locução de Thaís Vitória, reportagem Daniele Popov.
0: Na sexta-feira, nós falamos aqui na Voz do Brasil sobre o Move Brasil Entregadores Move Brasil Entregadores e Moto App, que vai facilitar a aquisição de bicicletas elétricas e motos para quem trabalha com entregas por aplicativos.
1: Mas o Move também está avançando em outras frentes.
0: No braço do programa voltado para aquisição de caminhões e ônibus, os financiamentos já estão sendo aprovados.
1: Só da linha do BNDES já foram contratados 3 bilhões de reais.
7: Modernizar a frota nacional de veículos pesados, de cargas e passageiros. Com esse objetivo, o governo do Brasil disponibilizou 21 bilhões de reais em crédito para financiamento desses veículos, dentro do programa Mover Brasil Caminhões e Ônibus. A maior parte dos recursos será liberada via Tesouro Nacional. Somente dos recursos liberados via Banco Nacional de Desenvolvimento Econômico e Social, o BNDES, já foram contratados 3 bilhões de reais desde o fim de maio. O diretor de Desenvolvimento Produtivo, Inovação e Comércio Exterior do BNDES, José Luiz Gordon, fala sobre o andamento do programa.
8: Essa linha já está disponível, já está sendo utilizada. Taxa de juros ali que variam entre 11% e 12% ao ano, um instrumento que ajuda muito a capacidade de investimento, a renovação de frota, uma frota mais nova, mais eficiente ambientalmente.
7: A linha de crédito do BNDES já contabiliza quase 5 mil operações em 1.056 municípios de todas as regiões do país. A média por operação foi de R$1.300.000, sendo a maior parte destinada aos donos de frotas. Mas também já foram aprovados 43 milhões de reais para clientes autônomos em 104 operações. O caminhoneiro e diretor da Confederação dos Trabalhadores em Transportes Logísticos, Carlos Alberto Littdemer, fala dos pontos positivos da medida.
9: Um fundo garantidor, ele dá condição de que aquele caminhoneiro que não tenha um score ideal para o banco, né, ou não tenha as garantias necessárias para que realmente ele possa dar uma melhorada. Senão, fora isso, ele jamais conseguirá fazer qualquer forma de investimento. O alongamento do prazo, né, ele também é um facilitador, né?
7: As condições de financiamento variam conforme o perfil do beneficiário. Para transportadores autônomos, o prazo é de 120 meses, com 12 meses de carência. Para empresas de carga, o prazo para pagamento pode chegar a 60 meses, com 6 meses de carência. Já para empresas do setor de transporte de passageiros, o prazo é de 120 meses, também com 6 meses de carência. O programa prevê um limite de crédito de até 50 milhões de reais por cliente. Reportagem Cleide Lopes.
0: O governo do Brasil abriu crédito extraordinário de mais de 337 milhões de reais para intensificar a proteção florestal e o monitoramento ambiental.
1: A medida provisória foi publicada hoje e a verba vai ser executada pelo IBAMA e pelo ICMBio.
0: Do total, quase 195 milhões serão destinados para ações de prevenção e controle de incêndios florestais em áreas federais prioritárias e fiscalização ambiental.
1: Os recursos serão utilizados para despesas como mobilização de equipes, remuneração de brigadistas temporários e aquisição de equipamentos de proteção individual.
0: incorporado ao SUS um novo tratamento para um tipo agressivo de leucemia.
1: E deve estar disponível aos pacientes no prazo de 6 meses.
10: A leucemia mieloide aguda é um tipo de câncer agressivo que afeta os glóbulos brancos na medula óssea. Entre os principais sintomas estão cansaço, anemia, infecções frequentes, perda de peso, febre, falta de ar, hematomas e sangramentos.

0: 180 dias. Natália Kuzlik para a Voz do Brasil.
1: Para ajudar no combate a crimes digitais contra crianças e adolescentes, foi criado um canal de denúncias pela Agência Nacional de Proteção de Dados.
2: O novo canal busca facilitar o recebimento de relatos sobre violações de direitos por parte das plataformas na internet, como falhas na aferição de idade e ausência de segurança por padrão.
1: Os relatos devem ser de casos específicos e não genéricos e relacionados ao descumprimentos administrativos previstos no Estatuto Digital da Criança e do Adolescente.
2: O objetivo é ajudar no monitoramento e fiscalização de plataformas digitais e empresas que atuam no ambiente virtual.
1: Para denunciar, basta preencher o formulário disponível na plataforma da agência em www.gov.br/ANPD.
2: O pagamento do abono salarial para os trabalhadores nascidos em julho e agosto.
1: Mais de 4 milhões de trabalhadores vão receber ao todo 5 bilhões e 500 milhões de reais com pagamentos realizados pela Caixa Econômica Federal.
2: O benefício varia de R$ 136 a R$ 1.621, de acordo com a quantidade de meses trabalhados no ano base 2024.
1: Tem direito ao abono aqueles que receberam remuneração média de até R$ 2.766 com cadastro no PIS/PASEP há pelo menos 5 anos.
2: Os valores ficam disponíveis para saque até o encerramento do calendário, em 30 de dezembro de 2026.
1: E essas foram as notícias do Governo do Brasil.
2: Uma realização da Secretaria de Comunicação Social da Presidência da República.
1: Com produção da empresa Brasil de Comunicação.
2: Fique agora com as notícias do Poder Judiciário e do Congresso Nacional. Boa noite.
1: Boa noite para você e até amanhã.
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5: Supremo Tribunal Federal valida a inclusão automática de novos servidores federais em plano de previdência complementar. Para o STJ, citação de empresa estrangeira por meio de representante no Brasil exige prova da representação. Oiapoque recebe ação itinerante da Justiça do Trabalho com serviços gratuitos à população. Boa noite, eu sou Walter Lima. O Supremo Tribunal Federal validou a inclusão automática de novos servidores federais em plano de previdência complementar. O plenário considerou que a regra é constitucional e não afasta o direito de escolha do servidor, que pode ser exercido posteriormente. Marcela Luiza.
6: Ao analisar o caso, o relator ministro Nunes Marques entendeu que a facultatividade prevista na Constituição está preservada, já que o servidor tem liberdade para decidir se deseja ou não permanecer no sistema. O ministro destacou que a legislação garante o cancelamento da inscrição a qualquer momento e prevê a devolução das contribuições com correção monetária nos casos de desistência em até 90 dias.
5: É nula a citação de empresa estrangeira por meio de suposta representante nacional sem prova concreta dessa representação. Essa decisão é do STJ, Fátima Uchoa.
7: A quarta turma do STJ deu provimento ao recurso especial da companhia coreana Hyundai Corporation para declarar nulos os atos processuais praticados desde a citação realizada por meio da Hyundai Caoa do Brasil em ação de cobrança, rescisão contratual e indenização ajuizada por empresa brasileira que alega não ter recebido acessórios de telefonia celular pelos quais pagou. A Justiça do Rio de Janeiro considerou válida a citação, mas o STJ entendeu que esse ato só seria válido se a representação tivesse sido comprovada, o que não ocorreu. Assim, sem representante formal confirmado, a Hyundai deveria ser citada diretamente na Coreia do Sul por carta rogatória. O voto que prevaleceu no julgamento foi o da ministra Isabel Galotti.
5: Equipes da Justiça do Trabalho e de órgãos parceiros chegam ao município de Oiapoque, no extremo norte do Amapá. É a itinerância Cidadania Aqui Com Você, para atender as aldeias indígenas. Rafael Silva.
8: As ações vão ocorrer de quarta a domingo. Primeiro na aldeia Manga, sábado e domingo será a vez da aldeia Espírito Santo. Pela Justiça do Trabalho, além de receber orientações, Os moradores da região também vão poder denunciar e resolver questões trabalhistas e previdenciárias.

0: e até solucionar conflitos, mas vai ter também outros serviços como emissão de documentos, orientações jurídicas diversas e atendimento na área da saúde.
1: Quatro legendas exibem propaganda partidária nesta semana. Programas vão ao ar na terça, quinta e no sábado, entre 19h30 e 22h30. Mariana Fabri.
2: Nesta semana, o Partido dos Trabalhadores, o Partido Liberal, o Partido Comunista do Brasil e o Partido Social Democrático exibem propaganda partidária nas emissoras de rádio e televisão. O tempo de propaganda depende do número de deputados federais eleitos pelo partido nas eleições gerais de 2022. Por isso, PT, PL e PSD têm direito a 10 minutos cada. Já o PCdoB conta com 5 minutos. A propaganda partidária promove o programa e as atividades do partido e divulga o posicionamento sobre temas políticos e sociais. Em anos eleitorais, como 2026, esse tipo de propaganda só é transmitida no primeiro semestre.
1: Governo federal e FUNAI pagarão 10 milhões de reais por violações contra indígenas na década de 70 em Mato Grosso. A sentença também determinou a conclusão da demarcação em até 2 anos. Vanessa Pereira.
3: Depois de 50 anos, o MPF obteve a condenação na justiça contra o governo federal e a FUNAI por remover na década de 1970, indígenas Tapaiuna do território tradicional, próximo a Diamantino, em Mato Grosso. Na sentença, foi determinado o pagamento de indenização por danos morais e coletivos para a comunidade indígena, no valor de 10 milhões de reais. A conclusão da demarcação das terras em até 2 anos e um pedido público de desculpas.
1: 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Boa noite.

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2: Eu sou Paula Groba.
3: E eu sou Ricardo Nakaoka.
2: E estes são os destaques de hoje do Jornal do Senado, que começa agora.
3: Senado pode analisar compensação para médico que prestar assistência durante voo.
2: Projeto endurece punição para quem induz crimes em escolas e shoppings.
3: Bombeiros podem passar a receber recursos de emendas da saúde.
2: Boa noite.
3: Boa noite.
2: Uma emergência médica a 10 mil metros de altura pode transformar um voo tranquilo em uma corrida contra o tempo. Nessas horas, a ajuda de um médico entre os passageiros pode fazer toda a diferença.
3: Para reconhecer esse trabalho voluntário, o Senado pode analisar um projeto que prevê algum tipo de compensação aos profissionais que prestarem socorro durante viagens aéreas. Os detalhes com o repórter Alexandre Campos.
4: Autor do projeto, o senador doutor Irã, do PP de Roraima, lembrou que o médico que presta assistência ainda é obrigado a preencher formulários após o pouso do avião com informações sobre os procedimentos adotados durante o voo. Pela proposta, a companhia aérea vai ter duas opções: inserir no seguro que é obrigada a contratar uma cláusula prevendo a compensação ao profissional da saúde que agir nessas situações, ou, por conta própria, oferecer algum tipo de ressarcimento, como pagamento em milhas ou upgrade em viagem futura.
5: Você sabe que nós temos uma população que tem envelhecido muito, e quanto mais envelhecemos, mais agravos nós ficamos suscetíveis. E muitas vezes a gente encontra pessoas idosas que às vezes não tomaram suas medicações antipertensivas, suas medicações para controlar sua glicose, enfim, o que torna muito frequente a necessidade de um atendimento médico nos aviões.
4: Na justificativa de seu projeto, o doutor Irã, que é médico, lembrou que o Conselho Federal de Medicina confirmou o entendimento de que é devido a algum tipo de compensação ao profissional pela prestação de socorro durante voos.
2: E o senador Eduardo Girão, do Novo do Ceará, lamentou a morte de 7 jovens atletas cearenses em um grave acidente ocorrido na rodovia estadual ao CE 187. Durante a sessão de hoje no Senado, ele pediu um minuto de silêncio em homenagem aos jogadores de basquete falecidos.
3: Girão lembrou que os jovens participam da Copa Sobral de basquete e regressavam para Juazeiro do Norte quando o ônibus em que viajavam tombou às margens da rodovia.
6: Neste momento de profunda dor, eu quero manifestar minha solidariedade às famílias das vítimas e aos feridos que seguem recebendo atendimento médico e a toda a comunidade esportiva cearense.
2: O senador Alci Lucas, do PL do Distrito Federal, alertou para o crescente endividamento das famílias brasileiras. Segundo o parlamentar, o número de pessoas com dívidas e restrições de crédito atingiu níveis recordes. Ele afirmou que a situação afeta principalmente as camadas de menor renda e defendeu uma reflexão sobre o alto custo do crédito no país.
3: Para Alci, os juros elevados comprometem o orçamento familiar, dificultam o planejamento financeiro e limitam as perspectivas de crescimento econômico e social. Segundo ele, nenhum país consegue crescer de forma sustentável.
7: O grande problema do Brasil não é o tamanho da dívida. O grande problema do Brasil é o custo da dívida, é o preço do dinheiro, é o crédito caro, é o juro excessivo.
2: Na mesma linha, a senadora Zenaide Maia, do PSD do Rio Grande do Norte, voltou a defender medidas para reduzir o endividamento das famílias brasileiras. A parlamentar criticou as altas taxas de juros cobradas em operações de crédito, especialmente no cartão de crédito e no cheque especial, e argumentou que o comprometimento da renda dos brasileiros está diretamente relacionado ao elevado custo do crédito.
3: Zenaide Maia também pediu a aprovação da proposta de emenda à Constituição que limita os juros do cartão de crédito e do cheque especial a até 3 vezes a taxa Selic. Ela, que é autora da iniciativa, afirmou que a proposta ajudaria a conter o crescimento da inadimplência e a reduzir o impacto dos juros sobre o orçamento familiar. A PEC está em análise na Comissão de Constituição e Justiça.
8: Com a aprovação da nossa emenda, vamos frear essa bola de neve, pela qual os altos juros dificultam o pagamento e aprofundam a inadimplência.
2: Crianças e adolescentes precisarão de autorização judicial para exposição comercial nas redes sociais.
3: A determinação está no ECA Digital, foi regulamentada pelo Conselho Nacional de Justiça e mira os chamados influenciadores mirins. Repórter Raíssa Abreu.
9: A norma do Conselho Nacional de Justiça determina que um juiz avaliará, por exemplo, se a atuação da criança ou adolescente nas redes é compatível com sua idade, suas atividades escolares e sua fase de desenvolvimento. O ECA Digital, que entrou em vigor em março, criou responsabilidades compartilhadas entre Estado, famílias e empresas de tecnologia na proteção das crianças e adolescentes no mundo virtual. O senador Alessandro Vieira, do MDB de Sergipe, foi o autor do projeto que deu origem à lei.
10: Nós estamos regulando parcialmente a atividade das empresas mais poderosas da história do capitalismo. Essa é a primeira lei das Américas nessa matéria. E nós conseguimos colocar na mesma mesa e do mesmo lado da trincheira pessoas tão diversas como a nossa senadora Damares e a deputada Maria do Rosário.
9: A proposta do CNJ, que regulamenta a atividade de crianças e adolescentes nas redes sociais, será votada no final de junho. Se aprovada, as plataformas deverão suspender conteúdos que exponham pessoas com menos de 18 anos sem alvará.
2: E a Comissão de Segurança Pública pode votar nesta terça-feira um projeto que endurece as punições para quem incita ou induz crimes em ambientes coletivos, como escolas, universidades e centros de compras.
3: A proposta foi apresentada para combater o crescimento de ameaças e discursos de pânico propagados na internet. Repórter Bruno Lourenço.
11: A relatora, senadora professora Dorinha Seabra, do União do Tocantins, lembrou os trágicos atentados ocorridos em escolas de São Paulo, Blumenau, Aracruz e Sobral para justificar a necessidade do projeto.
12: Um grande número de pessoas que, aproveitando-se do anonimato e de uma suposta impunidade conferida pela rede mundial de computadores, passam a incitar ou induzir prática de homicídio, lesão corporal e ameaças em locais de frequentação coletiva, como escolas, universidades, ambientes de trabalho e centros de compra.
11: Apesar de apoiar a proposta, o senador Fabiano Contarato, do PT do Espírito Santo, afirmou que a alteração no Código Penal pode acabar diminuindo a pena.
13: Você está tirando a figura da codelinquência, seja do partícipe por participação moral na forma de induzimento ou instigação, ou no auxílio, que seria, pela teoria unitária humanista, pelo mesmo homicídio.
11: Depois da CSP, o projeto de lei segue para a Comissão de Constituição e Justiça.
2: Verbas da saúde para atendimentos dos bombeiros e regras para uso de inteligência artificial estão entre os temas em debate no Senado nesta semana.
3: Um dos projetos em análise prevê o uso de emendas parlamentares da saúde para custear e equipar os serviços de atendimento pré-hospitalar dos corpos de bombeiros militares. Repórter Marcela Cunha.
14: Na terça-feira, a Comissão de Assuntos Econômicos pode votar uma proposta que atualiza os limites de endividamento para acesso ao microcrédito, com a correção anual desses valores pela inflação. Na Comissão de Educação, os senadores analisam novas regras para a participação de crianças e adolescentes em espetáculos e vídeos publicados na internet. Além de exigir autorização judicial, o texto proíbe a presença de menores em publicidade de cigarros, bebidas alcoólicas e apostas. Na quarta-feira, a Comissão de Assuntos Sociais pode autorizar o uso de emendas parlamentares da saúde para custear e equipar os serviços de atendimento pré-hospitalar dos corpos de bombeiros militares. Mas o senador Humberto Costa, do PT de Pernambuco, alertou que a inclusão dos bombeiros entre os destinatários das emendas da saúde pode aumentar a disputa por recursos do SUS.
15: Poderá gerar maior competição por verbas já insuficientes para atender plenamente as necessidades da atenção básica, da rede hospitalar, do SAMU e de outros serviços estratégicos do SUS.
14: Na Comissão de Ciência e Tecnologia, uma proposta proíbe o uso de inteligência artificial para reproduzir sem autorização a voz ou a imagem de uma pessoa com fins comerciais.
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3: Com a edição de Paula Groba e trabalhos técnicos de João Lira, o Jornal do Senado fica por aqui. Acompanhe agora as notícias da Câmara dos Deputados. Boa noite.
2: Uma boa noite e até amanhã.

0: Câmara dos Deputados.
1: Câmara pode votar texto do governo sobre redução da jornada de trabalho.
2: Avança projeto que indeniza produtores por prejuízos com falta de energia.
1: Deputados facilitam a matrícula em cidade vizinha mais próxima do aluno.
2: Proposta prevê incentivo fiscal para livros, brinquedos e jogos inclusivos.
1: Boa noite. A Comissão de Constituição e Justiça da Câmara aprovou projeto que prevê incentivo fiscal para livros, brinquedos e jogos inclusivos. Agora, a proposta será analisada pelo Senado. A repórter Maria Neves explica o que diz o texto.
3: Pelo texto, o poder público deverá reduzir tributos para a produção de materiais que ajudem crianças e jovens com desordem estética, deficiência ou enfermidade que cause embaraço social a compreender e aceitar sua condição. Autor do texto, o deputado Dr. Jaziel, do PL do Ceará, afirma que a carga tributária sobre brinquedos corresponde a cerca de 40% do preço final. Devido a essa tributação elevada, o parlamentar sustenta que o mercado de artigos lúdicos para crianças com deficiência não alcança larga escala. É atendido por iniciativas isoladas e artesanais. O relator da proposta, deputado Diego Garcia, do Paraná, concorda com o autor e acrescenta que atividades lúdicas e brincadeiras são coisa séria, principalmente para crianças com deficiência.
4: Crianças com deficiência devem ser estimuladas a desenvolver autonomia e autoestima. Materiais didáticos, livros, jogos e brinquedos inclusivos, que respeitem as individualidades, certamente terão repercussão positiva no desenvolvimento das crianças.
3: O deputado ressalta que percepções, raciocínio e criatividade são aprendidos na relação das crianças consigo mesmas e com o outro por meio do lazer infantil. E, para crianças com deficiência, destaca que as brincadeiras são instrumentos eficazes de superação de dificuldades e de desenvolvimento da criatividade. Segundo o Instituto Brasileiro de Geografia e Estatística, o Brasil tem 14 milhões e meio de pessoas com deficiência, o que representa 7,3% da população com 2 anos ou mais. Além disso, o Instituto identificou 2 milhões e 400 mil pessoas com autismo. Da Rádio Câmara de Brasília, Maria Neves.
0: Turismo.
2: Gilson Daniel, do Podemos do Espírito Santo, destaca o potencial turístico da região do Caparaó, impulsionado por eventos tradicionais e pelas belezas naturais. O deputado cita o Festival de Inverno de Guaçuí e a Festa do Carro de Boi, na cidade de Iúna, como iniciativas que valorizam a cultura local.
1: Gilson Daniel também ressalta que Caparaó reúne atrativos como o Pico da Bandeira, além de uma rica gastronomia regional. Ele registra investimentos destinados à região, como a inauguração da obra de asfaltamento da rodovia que liga os municípios de Iúna e Urupi.
0: Agricultura.
2: Projeto que prevê indenização a produtores rurais por prejuízos com falta de energia avança na Câmara. A repórter Sofia Peçanha tem os detalhes.
5: A Comissão de Agricultura aprovou o projeto que prevê que produtores rurais sejam indenizados quando tiverem prejuízos causados por falhas no fornecimento de energia elétrica. Apresentada pelo deputado Marcos Beltrão, de Alagoas, a proposta também foi aprovada pela Comissão de Minas e Energia. A medida vale para situações em que a falta de luz ou oscilações na rede elétrica provoquem a perda de produtos perecíveis, como leite, frutas, grãos armazenados ou até a morte de animais que dependem de sistemas automatizados para sobrevivência. Durante a discussão na Comissão de Minas e Energia, o deputado Padre João, do PT de Minas Gerais, destacou os impactos diretos para os produtores, especialmente os de menor porte.
6: Porque a pessoa ela tem uma expectativa de, num mês, ela receber o leite que ofereceu. Então, terminar o prazo, isso é muito importante, porque a pessoa ela fica descapitalizada, fica sem renda, porque é o prejuízo. Caso do leite, mas tem as câmeras frias de legumes, verduras, queijos.
5: Para ter direito à indenização, o produtor deverá comprovar por meio de documentos técnicos que prejuízo foi causado diretamente pela interrupção de energia. O valor será calculado com base no preço de mercado dos produtos na região. O texto também determina que a concessionária de energia terá até 30 dias para analisar o pedido e fazer o pagamento. Caso o prazo não seja cumprido, haverá acréscimo de 10% no valor da indenização como multa. O relator da proposta na Comissão de Agricultura, o deputado Tião Medeiros, do PP do Paraná, afirmou que a medida também pode incentivar melhorias na qualidade do serviço prestado pelas empresas de energia.
7: O dever de indenizar fortalece um incentivo para a atuação proativa dos distribuidores, ao mesmo tempo em que responde a uma demanda urgente dos produtores rurais de todo o país.
5: O projeto que garante indenização a produtores rurais por perdas causadas por falta de energia elétrica segue para análise na Comissão de Constituição e Justiça. Da Rádio Câmara de Brasília, Sofia Pessanha.
0: Economia.
1: Reginaldo Lopes, do PT de Minas Gerais, anuncia uma articulação partidária em torno da proposta que garante fomento indireto aos setores da cultura e do esporte por meio de créditos tributários para gestores, artistas e patrocinadores.
2: O deputado explica que o principal objetivo da proposta é incluir os mecanismos permanentes de fomento dentro das regras da reforma tributária. Para Reginaldo Lopes, a medida fortalece a geração de emprego e renda, além de estimular investimentos privados em cultura e esporte.
1: Maurício Marcon, do PL do Rio Grande do Sul, alerta para o agravamento da situação econômica do país. Ao mencionar dados sobre o endividamento das famílias brasileiras, o deputado prevê um cenário de forte instabilidade financeira.
2: De acordo com Maurício Marcon, o descontrole fiscal do governo impulsionou a inflação dos alimentos e elevou a taxa de juros a patamares históricos. Ele recomenda cautela financeira aos cidadãos diante do risco de uma crise.
0: Trabalho.
1: O plenário da Câmara dos Deputados deve votar o projeto do governo que limita em 40 horas semanais a jornada de trabalho. O repórter Antônio Vital nos conta como estão as negociações.
8: A semana no plenário da Câmara começa com um único projeto na pauta, o que define a jornada máxima de trabalho em 40 horas semanais sem redução de salários. No final de maio, a Câmara aprovou proposta que inclui esse limite na Constituição, o que deve ser ainda analisado pelo Senado. A diferença é que o projeto enviado pelo governo ao Congresso em abril detalha a aplicação da redução da jornada e altera 9 leis, além da consolidação das leis do trabalho, a CLT. Acrescenta esse limite em legislações específicas que tratam do repouso semanal remunerado, do esporte e de profissões como aeronautas, seguranças privados, trabalhadores domésticos e radialistas. O projeto chegou à Câmara em abril com regime de urgência constitucional, com prazo para ser votado. Como isso não ocorreu, passou a trancar a pauta do plenário a partir de 30 de maio. Desde então, os deputados ficaram impedidos de votar qualquer outro projeto de lei. Na semana passada, o presidente da Câmara, Hugo Mota, designou como relator o deputado Léo Prates, do Republicanos da Bahia, o mesmo da proposta de emenda à Constituição que acaba com a escala 6x1. O projeto do governo define que a duração normal do trabalho não poderá ultrapassar 8 horas diárias e 40 horas semanais, o que vai valer também para trabalhadores com escalas especiais. Estabelece ainda que todos os trabalhadores terão direito a 2 dias de folga remunerados por semana, de preferência aos sábados e domingos. Abre exceções para negociações coletivas, de acordo com as peculiaridades de cada atividade. Também permite escalas de até 12 horas seguidas, mas mantendo o limite de 40 horas semanais. A proposta do governo se aplica aos contratos em vigor e passa a valer imediatamente assim que virar lei. Já a proposta já aprovada, que acrescenta esses limites ao texto da Constituição, define que a adoção da medida será gradual, com prazo de 2 meses para começar a valer limite de 42 horas e de 1 ano para a jornada de 40 horas. Prevê ainda medidas de transição para microempreendedores individuais, microempresas e empresas de pequeno porte. E admite manutenção da jornada atual para terceirizados do serviço público até que ocorra nova licitação. O projeto do governo foi defendido pelo líder do PT na Câmara, deputado Pedro Czai, do PT de Santa Catarina.
9: Redução da jornada de trabalho de 44 horas para 40 horas. Horas semanais, portanto, ter 2 dias para viver, para descansar, para ficar com a família, qualidade de vida e tempo para viver e tempo para trabalhar. Estamos convencidos que a redução da jornada de trabalho vai permitir o aumento da produtividade, ganha a sociedade, ganha a economia, ganha as famílias brasileiras.
8: Já a proposta que acrescenta o limite máximo de 40 horas semanais de trabalho na Constituição, quando foi votada na Câmara, recebeu críticas de deputados da oposição. Deputados do PL, do Novo e do Missão disseram que a medida vai acarretar aumento do trabalho informal, diminuir a produtividade e aumentar o custo para as empresas. Da Rádio Câmara, de Brasília, Antônio Vital.
0: Relações Exteriores.
2: Alexandre Lindemeyer, do PT do Rio Grande do Sul, defende a soberania nacional e a autonomia jurídica do Brasil, sustentando que o país não deve se curvar a decisões externas. Ele lembra a decisão dos Estados Unidos de classificar as facções criminosas brasileiras como grupos terroristas.
1: Alexandre Lindemeyer afirma que a lei brasileira e tratados internacionais distinguem claramente crime organizado e terrorismo. Em sua opinião, os Estados Unidos são movidos por interesses próprios, com o apoio de políticos brasileiros empenhados em entregar riquezas nacionais.
0: Educação.
2: A Câmara aprovou o projeto que facilita a matrícula na escola mais perto do aluno, mesmo que em município vizinho, e o texto seguiu para análise do Senado. Confira na reportagem de Luiz Cláudio Canuto.
10: A Comissão de Constituição e Justiça da Câmara dos Deputados aprovou projeto que assegura a alunos da educação básica o direito de se matricular na escola mais próxima da sua casa, mesmo que seja em um município vizinho. O texto aprovado muda a LDB, Lei de Diretrizes e Bases da Educação Nacional. Por recomendação da relatora, deputada Júlia Zanatta, do PL de Santa Catarina, a comissão aprovou as sugestões da Comissão de Educação para o projeto. Pela versão aprovada, será assegurado o direito à matrícula e ao transporte escolar, com possibilidade de acordo entre os municípios. A deputada Júlia Zanatta reforçou a importância da medida.
11: Não precisando de mais uma legislação estadual ou municipal para acertar isso aqui. Então, é uma legislação que pensa na vida das pessoas lá na ponta, dos alunos, das mães, que às vezes moram na divisa de um município com outro e não conseguem fazer essa matrícula por causa de uma burocracia imposta por uma lei que foi feita aqui em Brasília, mas que não viu a realidade das pessoas lá na ponta. Então, é um grande avanço.
10: O censo de 2022 apontou que 7,2% dos estudantes do Brasil, ou seja, 4 milhões de alunos, precisam ir a um município vizinho para estudar. Pouco mais de 3% dos alunos do ensino fundamental e 6,6% dos alunos do ensino médio precisam fazer diariamente esse deslocamento. O projeto original é do deputado Evair Vieira de Mello, do Espírito Santo. Da Rádio Câmara de Brasília, Luiz Cláudio Canuto.
0: Política.
1: Heloísa Helena, da Rede do Rio de Janeiro, despediu-se da Câmara após cumprir um mandato temporário de 4 meses. Em seu pronunciamento, a congressista fez um balanço de sua atuação, destacando a apresentação de mais de 60 projetos de lei voltados para a área social.
2: Heloísa Helena afirma que deixou o cargo consciente de ter feito uma política ética. A legisladora deixa o cargo em função do fim da suspensão do mandato do deputado Glauber Braga.
0: Justiça.
1: O nome afetivo, que muitas vezes crianças e adolescentes usam ao ganharem novas famílias, vai poder ser oficializado antes do fim do processo de adoção. A repórter Mônica Tati explica o teor da proposta, que agora vai para o Senado.
12: A Câmara dos Deputados aprovou proposta que permite o uso de nome afetivo por crianças e adolescentes sob guarda provisória, em cadastros de escolas e estabelecimentos de saúde, cultura e lazer. O nome afetivo é aquele pelo qual o menor é chamado pela nova família, antes da conclusão do processo de adoção e da alteração definitiva na certidão de nascimento. Depois de adotada, a criança geralmente troca o sobrenome. No entanto, há casos em que há a troca do primeiro nome também. O objetivo do projeto é antecipar o uso desse nome, como forma de respeitar a identidade da criança. A autora do projeto, a deputada Laura Carneiro, do PSD do Rio de Janeiro, explica por que a mudança do nome é importante ainda durante o processo de adoção.
13: A criança chegar à adoção é porque ela perdeu todos os vínculos familiares, seja por violência, seja por abandono. Está absolutamente desprotegida, principalmente do amor. Então, vem o processo de adoção. O processo começa com essa guarda provisória. Isso demora muito tempo, é uma análise difícil. Mas durante esse tempo, essa criança cria vínculo com essa nova família. A própria família aí na escola, os amiguinhos, na sociedade, na vida normal dessa criança, ela passa a precisar efetivamente ser parte daquela família. E esse pertencimento também está ligado ao nome dela.
12: Laura Carneiro também destaca a importância de mais mecanismos para incentivar a adoção no país, principalmente de crianças mais velhas e adolescentes. A proposta que permite o uso de nome efetivo por crianças e adolescentes sob guarda provisória segue agora para o Senado Federal e, se for aprovada, pode ser sancionada pelo presidente da República e virar lei. Da Rádio Câmara de Brasília, Mônica Tati.
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0: Segurança Pública.
2: Avançou na Comissão de Constituição e Justiça da Câmara a proposta que reduz a maioridade penal para 16 anos. Para Sérgio Turra, do PP do Rio Grande do Sul, a medida acaba com a possibilidade de criminosos de alta periculosidade se esconderem na menoridade.
1: O deputado critica a oposição de esquerda à proposta, argumentando que ela protege criminosos, indo contra o interesse público e a segurança da sociedade. Sérgio Turra menciona o apoio popular à medida, que será analisada agora por uma comissão especial antes de ir à votação no plenário.
2: Sargento Faur, do PL do Paraná, celebra a aprovação na CCJ da PEC que reduz a maioridade penal. O congressista afirma que a medida é um primeiro passo para responsabilizar adolescentes de 16 e 17 anos envolvidos em crimes graves.
1: Sargento Faur sustenta que a punição de adolescentes infratores busca proteger principalmente os jovens que estudam e trabalham. Ele lembra que a PEC ainda precisa passar por comissão especial e pelo plenário da Câmara em 2 turnos antes de seguir para o Senado.
2: José Rocha, do União da Bahia, celebra o Dia da Marinha, comemorado em 11 de junho. O parlamentar ressalta o papel histórico da corporação e exalta suas ações humanitárias operadas em rios de regiões isoladas para levar desenvolvimento e promover a integração nacional.
1: Presidente da Frente Parlamentar de Apoio ao Programa Antártico Brasileiro, José Rocha, ressalta a importância da Força Naval na proteção de quase 6 milhões de quilômetros quadrados da Amazônia Azul e defende investimentos em tecnologia como a construção de submarinos e fragatas.
2: Termina agora o Jornal Câmara dos Deputados, produzido pela Rádio Câmara, com trabalhos técnicos de Wellington Teles e apresentação de Val Monteiro e Luciana Vieira. Uma boa noite para você.
1: Você fica com as notícias do Tribunal de Contas da União. Boa noite.
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1: Agora, começo de semana, mais uma sequência pra anotar, porque essa promoção boa dos 45 minutos tá chegando ao final. Essa semana vamos saber quem vai ganhar. Eu sou Alex Bono e eu tô contigo até altas horas. Pra começar, Isa.

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0: essa roupagem, bem dessa noite mais chuvosinha. Tá gostoso, né? Esse clima de chuva. Bem, aqui na Grande Vitória, né? Ter esse clima de chuva gostosinho, bom demais. Rosimara Ramos, um beijo pra você, meu amor. Daqui a pouquinho a tua música. Ela que gostou demais com o Oliver no horário, né? Nem me fale, mano. Bom demais, bem delicinha, poderia ser sempre assim, mas aí mais línguas vão falar que é porque eu quero trocar de horário, mas putz, o cara combina muito com esse, desculpa falar, mas é verdade, muito bom, muito bom. Imagina esse de chuva com o Oliver antes, minha filha, você tá louco. Salve aqui também pra quem? Drica Santos, Livino, lembra de mim do segundo tempo? Mas eu lembrei do primeiro, pô. Já rolê da vinheta no primeiro. Que mais aqui? Elias Lima, boa noite, Litoral. Ele falou que gosta da vinheta da Litoral. Ah, mas que fofinho. Nho. Homem de música. Ó, você no comando tá vindo aí, hein?
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0: Agora 10h38, boa semana, essa é a Litoral, que agora vai apresentar você no comando. Mas lembrando que anotou essa sequência, corre no litoralfm.com.br, porque o prêmio tá bom, é promoção da Copa que sai essa semana.
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1: Voltando pra todo Espírito Santo, ao vivo, 10h41 agora. Litoral. Tudo bem aí? Uma semana abençoada pra todo mundo, eu sou Alex Bono e eu te faço companhia até as 11 horas. Quase acabando, hein, criancinhas?
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3: E aí, já gravou o seu pedido?
1: Muito bem, manda aí 27999861050. Começando direto com meu amigo David. Vamos pra Goiânia.
4: Fala, boa noite pra você. Boa. E aí, beleza? Boa segunda-feira pra você, pra gente aí.
1: Pra nós.
4: Curtindo a Litoral por aqui online mesmo, hein? Tamo no Uber. Quem fala aqui é David Costa. David aqui de Goiânia. Manda pra gente Whitney Houston. Grande abraço, valeu, grande abraço pra você. Tamo no comando, tamo junto, hein? Por aqui.
1: Tamo junto. Salve pros motores de aplicativos, taxistas também. Daqui a pouco eu tenho que chamar o meu porque o meu carro já era. Que situação, tá até esquecendo, hein, criancinhas? Que situação. Bem, falou Whitney Houston, tem um monte de música boa. Alex, você escolhe?
5: Vou escolher a mais top, que é a cara de uma segunda chuvosa, Bono.
1: Então tá, então vai, dá o play, mulher. Dá o play, mulher.
5: Calma, homem.

0: clima de amor, que clima de amor.
1: Boa noite, bonito.
0: Boa, lindona.
1: Olha só, quando chegar o momento do eu no comando, por favor, por favor, don't let the sun go down on me. Oh. George Michael e Elton John, faz isso por mim, por favor.
0: Pra já.
1: E você viu aí, né, por que todo mundo é apaixonado naquele cara?
0: Eu vi.
1: Pensa em escutar aquela voz no nosso ouvido na hora que a gente está dormindo. Meu Deus do céu. Rosimara Ramos de Nova Almeida.
0: Que foi, criancinhas? Ah, boa, boa ideia. Uma petição para os nossos chefes para voltar a Hollywood para esse horário. O que vai acontecer com a gente, criancinhas? Mas aí a gente vai ter que sair desse horário, né? Para onde que a gente vai? Para onde, criancinhas? O negócio é não ficar desempregado, mas tá tudo certo. Tá bom? Vai de George Michael e Elton John.

0: mais uma clássica pra matar saudades. George Michael, Elton John na área. Agora aqui na Litoral, no Você no Comando, é tua vez, John.
1: E aí, Alex Bono, boa noite, meu amigo. Você tá doido? Boa noite pra todos os ouvintes da Litoral.
2: Aê.
1: Na Litoral, eu tô sempre legal. Já que é eu que tô no comando, manda pra nós aí uma música do Elvis Presley. De preferência, Águas Turbulentas, que é uma música noiteira. Você tá doido? Alex Bono. Você é o cara bonito.
0: É nóis.
1: Tchau, obrigado.
0: Pô, mandou até no português. E eu achei no português. Como é que é, Zigrezes? Bridge of Troubles.

rei do rock, você tá louco, Elvis Presley. Fechando bem demais. Valeu pela participação, turma. Agora é hora de... Amanhã a gente se fala às 6 horas, se Deus quiser, tá? Obrigado pela companhia até aqui. E até amanhã. O famoso hasta la vista, baby. Tchau. Olha que bonitinho, vai, encerra. Vai ficar bonito, vai. Uma hora de música chegando. Daqui a pouquinho, meia-noite, Litoral A2.

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trazendo, vai dar ruim, viu? Então, ó, fica na sua aí, vamos fazer a nossa parte, sem estresse. Eu costumo falar assim, que eu venho trabalhar como se fosse o primeiro dia. Então, eu faço o meu melhor todos os dias. Aí não tem

Ai, ai. Bom, aumenta o volume do seu som ou deixa ele gostosinho aí. Gente, falando nisso, choveu por aí? Porque aqui caiu um toró de noite. Eu só ouvi, né? E relâmpago, e trovão, uma doideira de noite. Agora dá pra ver que a pista tá molhada, mas não tá chovendo, não. E por aí, onde você tá? Me conta tudo.

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por aí? Dormiu bem? Passou bem a noite? Tomara que sim, viu? Porque o dia promete, hein? O dia vai ser lindo, eu tenho total certeza disso. Porque, como eu falei agora há pouco, né? Só depende

0: Vambora, minha gente, vambora. Bora ser feliz. Deixa eu ver quem tá comigo aqui nessa manhãzinha. Manhã de terça-feira, dia 16 de junho. Joel Flores, tá sempre me fazendo companhia. Obrigada, meu bem. Beijo pro Cláudio José, de Nova Carapina 2. Vanja, do Ataíde, também já tá aqui.
1: Bom dia, Cleitinha. Bom dia, Sol. Bom trabalho, meninas. Uma ótima, maravilhosa terça-feira. Bom dia pra todo grupo qualificativo, pra todos os ouvintes, era sempre. Você não quer, né, Cleitinha?
0: Isso mesmo.
1: Beijo, Cleitinha, beijo, Sol. Vanja, do Ataíde.
0: Beijo, meu bem. Ótimo dia. Ei, Matheus.
2: Cleitinha, Matheus, tá dizendo, né? Um vento agora, madrugada, amiga, né?
0: É.
2: Calor essa noite. Você todo dia no litoral, bota seu fiança.
0: Fez calor ainda, né? Pois é, meu Deus do céu. Deixa eu ver quem tá aqui. Genimar, bom dia.
3: Bom dia, Cleide Costa Longa. Aqui quem fala é Genimar de Pitanga. Tô passando para desejar uma terça-feira produtiva e abençoada para toda a família litoral, para toda a família cadeira cativo, né? De AZ, para não esquecer de ninguém. Pra Vera do Pula Pula, Ana Lopes, Leila Mara, Soninha, Rebeca, Prachete, a Rosângela, né? O Toninho, o Amauri, o Jumar, o Repo, Orly, o Zé das Neves, né? O Chachel e toda essa galera que tá na escuta aí. Vamos pra cima dessa terça-feira, vamos com tudo.
0: Vambora, meu bem, vambora. Ei, Luiz!
4: Terçou, bebê, uma terça-feira abençoada pra todos meus amigos ligados na litoral. Tô na litoral, eu tô legal. Um abraço, meu pé, tem férias, pela meu amigo Marinha, amiga Rebeca, meu amigo Alessio, amigo Pesão na Itapina, só da litoral. Todos ligados na litoral, de 0 a 100, pra não esquecer de ninguém. Um abraço pra todos cadeiras cativas já ligados de norte a sul do Espírito Santo, só da litoral. Tô na litoral, eu tô legal.
0: Valeu,
4: vamos
0: meu
4: que
0: bem.
4: Vamos, Cleide.
0: Vambora.
4: Hoje tá gostosinho, tá fresquinho. Uhul,
0: tá é beijo, meu anjo. José Aécio tá ligado com a gente de Praia Grande, né? Um abraço, viu, meu bem? Ó, Cleide, que Deus abençoe a nossa vida, nossa família, nossos amigos. E partiu, como é que é? E pra nós aqui do bar e restaurante Toninho, aqui de Castanheira. Tá bom. Um abraço pra vocês aí, ótimo dia. Luiz Fernando no centro de Vitória, José Luciano de Santos Dumont, a esposa Adriana, as filhas Júlia e Isadora também, Marcos Gargamel de Jardim Camburi, um beijo. E tem essa agora, ó, Temporal de Amor, eu juro, Horizonte Azul, é um pouco rir, sabe? Leonardo cantando, ó que delícia, pra começar essa manhã de terça.

eu tô legal, bom dia. Aquele abraço. Bem apertado, bem gostoso pro Sérgio, lá em Cachoeira Tapemirim. Ó, eu viajei agora, fui longe. Beijo, meu amor, ótimo dia, viu? Beijo também pro Juvanilson, ligado com a gente, lá em Linhares. Aliás, ele tá sempre ligado, conectado. Márcia Mendes, um beijo, meu amor.

0: Ótimo dia pra todo mundo. Quem mais aqui? Marcos Gargamel, já falei. Um beijo bem especial também pra Praxedes, pro Gato Preto, pro Bruno de Manhuaçu. Obrigada, Bruno, pela companhia, viu? Ah, gente, agora tem dicas de emprego pra você.
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0: Então, gente, ó, só pra você ter uma ideia, o Cine de Cachoeiro Itapemirim abriu mais de 300 vagas de emprego. Tem pra agente de vendas e serviços, tem pra cobrador, analista de marketing, chapista de lanchonete e muito mais. Você que ficou interessado, é só procurar a unidade que funciona de 8 da manhã às 5 da tarde, ali na rua Costa Pereira, número 90, no centro, tá bom? A Agência do Trabalhador de Marataízes também abriu 100 vagas.

0: muito legal. Bom dia.
1: Salva de palmas.
0: Excelente manhã pra você que sintoniza Litoral FM. Vou falar com o Hélio, meu amigo. Alô? Hélio?
2: Bom dia, Cleidinha. Aqui é o Hélio da Saúde Coporanga. Gostaria de mandar um alô pra todos os meus amigos motoristas da Transigo, da Aritu, Mar Aberto. Nós estamos acabando de chegar aqui à Serra agora, Cleidinha. E que Deus abençoe nossa terça-feira abençoada pra nós aí. Seja só de vitória. Cleidinha, tô na Litoral, tô legal, manda melhor que tá tendo aí, Cleidinha.
0: Deixa comigo, meu
2: Cleidinha,
0: bem.
2: Cleidinha, você marcou, falou que ia pra Vila Velha com uma hora dessa.
0: Eu falei que ia comer, né, lá com vocês.
2: Tô esperando, viu, Cleidinha? Tô esperando.
0: Almoçar
2: almoçar com a gente lá em Vila Velha.
0: É
2: tô
0: mesmo,
2: esperando,
0: é
2: tá?
0: Mesmo.
2: E a nega disse que tá on, viu?
0: A nega sempre tá on, né? Beijo, nega, sua bonita. Falando nisso, ela tá aqui, ó. Aqui ela, ó. Bicha danada.
3: Bom dia, Cleidinha, meu
0: furacão,
3: amor. Flamenguista.
0: Flamenguista.
3: A Vascaína tá dando um bom dia especial pra você, tá, flamenguista?
4: Tá. Deixa de... O filho dela também.
3: Ah, eu quero um bom dia bem especial pra aquele gatão seu, Vascaína. Cleidinha, eu quero dar um bom dia especial pro também pro nosso paciente. Pra todos os motoristas da saúde. E todos os monitores. Os motoristas queriam que eu falasse o nome, né? É o Tinho, Marcelo, Erlan, Rony. Eu não dou conta.
4: Toia.
3: O Toia. O meu motorista Eric tá hoje comigo aqui. Cleidinha, deixa eu te falar com você.
0: Como?
3: A mãe tá on e o pai falou que tá on. Tá esperando você pra gente almoçar
0: aí,
3: lá em Vila Velha, hein?
0: Pois é.
3: Hein, Cleidinha? Tu tá cheirando ainda, bebê?
0: Tá amarrado.
3: É, então na Litoral tá legal. Beijo, meu amor.
0: É aquela
3: amor,
0: música,
3: saudade.
0: Né? Tu cheira? Como é que é? Eu cheiro, sei lá. Nem lembro, mas Deus me livre. Aqui, deixa eu aproveitar e falar com ela, Rebeca Andrade. Bom dia, lindeza. Fala comigo, Rebeca de Colatina.
5: Bom dia, Cleidinha. Terça-feira, uma terça-feira de muita paz e bênção, saúde para todos nós. Sou Rebeca Andrade de Colatina. Os meus abraços para Marcos Gobi, Queimadinho, José Carlos da Inglaterra, Toninho, Eliomar de Linhares, Ginimar, Luiz Amendoim, Bill, Alessio, Verinha do Pula Pula, Soninha, Claudineia, Marcinha Brito, Rosângela Paulo Bernardoni, Claudinha Flor, Robert, Wallace, Elizabeth Letícia, lá de Portugal. Ei, Duda Mel. Gente, pra todo mundo. Beijo, beijo. Fui.
0: Beijo, meu bem. Ótimo dia.
6: Olá, queridinha Costa Longa. Bom dia, minha querida. Que deu uma terça-feira abençoada. Diretamente de Cachoeira, Mirim, mandando alô pra Xéria Moura, minha vira, Verindo, Pula Pula, Chibinha, Gil, Marcos Bob, Nando Júnior, Mocinho Pintor, Ivo Fogão de Lenha, Duda Mel, Zé Paulo Bina, para Gigante, para Daniel, para Leomar, para Serginho do Posto de Mola Aliança, para Peixinho, para a Turma de Una, Municipal, Cachoeira Alta, São Vicente, Gruta, Tijuca, Lambari, Urupi, Marapé. E hoje eu quero mandar meus parabéns para Arthur, que tá fazendo aniversário lá em São Vicente. Um bom dia pro Grupo Cadeira Cativa, um bom dia pro pessoal da saúde, um bom dia pra minha família Gran Vitória. E na Litoral, eu tô muito legal. Vamos trabalhar que eu tô levando você de carona comigo.
0: Arrasou, meu bem. Obrigada.

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bem apertado e bem gostoso pra Célia Lopes de Linhares, ligadinha com a gente. Nandinho Júnior também, Dora Soares tá em Colatina, sempre ligada com a gente, né, meu amor? Obrigada, viu? Marcos Prete também de Colatina. Luzia Veríssimo em Cachoeiros, Tapemirim. Edilson de Iconha.

0: Teco Rouco de Castelo, Lalá de Colatina, Garrincha em Conceição do Castelo. Pra você também, viu?
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0: Muito bem, você que tá aí ouvindo a gente, ó, preste atenção na previsão do tempo pra hoje, pra essa terça-feira, tá? Será de muitas nuvens em todo o Espírito Santo. Há previsão de chuva em vários momentos do dia, alternando com períodos de tempo mais estável. As temperaturas ficam um pouco mais baixas em todas as regiões. Na Grande Vitória, os termômetros variam entre 19 e 27 graus.
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0: Uma espécie rara, conhecida como sapinho pingo de ouro, foi encontrada em uma reserva ambiental de Vargem Alta, no sul do estado. O anfíbio é considerado de difícil observação e a descoberta reforça a importância da preservação da Mata Atlântica Capixaba e da biodiversidade da região.
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0: O cachorro foi resgatado após ficar preso entre dois muros em Colatina, no noroeste do estado. A operação mobilizou equipes de resgate e chamou a atenção de moradores da região. O animal foi retirado em segurança e não sofreu ferimentos graves, graças a Deus, né?
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0: 5h59, excelente manhã pra você que sintoniza Litoral FM. Obrigada aí pela sua companhia, viu? Ótimo dia. Gente, cadê Soninha, hein? Perdeu a hora hoje, será? Acredito que sim, hein? Acredito que sim. Deixa eu ver quem tá aqui rapidinho. Alô? Kátia. Alô? Kátia. Cadê Kátia? Pera lá um pouquinho, gente. Vamos ver se agora a Kátia fala, hein?
1: Bom dia.
0: Agora
1: é aqui
0: sim.
1: É Kátia de Nova Venécia.
0: Ah, Kátia de Nova Venécia.
1: Que Deus dá um bom dia pra nós. A Litoral tá mais que legal.
0: Valeu, lindona.
1: Tô aqui na peleira do almoço, pra ir pra panha, nesse tanque, pra coleta de café. Manda um alô aqui pra nós, pra mim, pro meu esposo Luciano.
0: Valeu, um beijo especial pra vocês. Ótimo dia, viu? Essa vida não é fácil, não. Ele levanta cedo, faz marmita pros dois, leva garrafa de café, né? Isso aí. Boa panha, viu? Beijo gostoso também pra ele, Beto Penitente.
2: Bom dia, Cleide. Beto Penitente Colatino. Enquanto eu viver, pode ter a certeza que estará no topo da lista de nomes em minhas orações.
0: Ai, que lindo.
2: Eu te amo pra eternidade, meus filhos.
0: Ai,
2: bom
0: que
2: dia,
0: lindo.
2: Cleide. Bom dia, Luiz Amendoim. Bom dia, ouvintes da Litoral. Na Litoral, legal.
0: Arrasou, meu bem, arrasou nas palavras, é isso mesmo. Ontem mesmo eu falando com meu filho lá, que mora em São Paulo, né? Falei, ah, meu amor, você tá sempre nas orações de mamãe. E tá mesmo, né, gente? A gente já acorda agradecendo a Deus, sabemos que nossos filhos é de Deus, né? A gente tá só tá ali ajudando aqui e ali como pode, mas na verdade é dele, né? E aí, eu só sou grata. Peço nada. Lena, bom dia.
3: Bom dia, flor do dia. Um bom dia aí pro grupo Cadeira Cativa, todos que estão ligadinho, pra Soninha, Claudineia, Zé Carlos da Inglaterra, que tenhamos uma linda, abençoada quarta, terça-feira. Bom trabalho, beijo.
0: Obrigada, meu amor, beijo. Gente, ó, 6h01, hein, volto já.
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0: essa música tão linda, né, gente? Carta Branca, maravilhosa. Bom dia! Excelente manhã pra você. Deixa eu ver quem tá com a gente aqui. Alô?
1: Curuçu, Bahia.
0: Curuçu, Bahia.
1: Nem um pingo. Nem um pingo de chuva.
0: Nem um pingo de chuva por aí, né? Fala comigo, Délio.
1: Bom dia, litoral. Bom dia. Aqui é o Palude, hein? Diretamente de Curuçu, Bahia. Mas, claro, sempre curtindo a melhor, hein? Tamo junto, litoral.
0: Tamo junto, meu bem. Um beijo pra você. Ótimo dia. Você sabe que uma vez eu fui inaugurar uma rádio lá na Bahia, lá em pertinho de Salvador. E o nome da rádio também era Litoral. Olha as curiosidades da vida, gente. Muito legal, né? Isso antes de eu entrar aqui na Litoral. Ixi, eu tinha lá meus 19, 20 anos, mais ou menos. Ai, ai. Beijo pro Cláudio José de Nova Carapina 2. Beijo pro meu Kiedes do Ataíde, também ligado com a gente. Ô, meu Kiedes, mandou fotinha e tudo hoje, hein? Gostei. Cleidinha, passando aqui pra desejar um maravilhoso dia pra todos os ouvintes. Valeu! Um grande abraço dos Olhos de Safira. Isso aí. Marta, Maria Marta, né? Marquezine tá ligada com a gente, desejando um dia maravilhoso. Leonardo Aguiar de Itapuã, Vila Velha, ele também ligado com a gente. Wellington, fala comigo, bom dia.
2: Alô, Cleidinha Costa Longa, bom dia Sol, bom dia a todo mundo eleitoral. É, beijo, graças a Deus. Mais um dia que o Papai do Céu nos abençoe, mais um dia de vida, um dia de trabalho, um dia abençoado para todos nós. Sai que a gente se então, bom dia, bom trabalho. Deus continua. Tchau, obrigado.
0: Valeu, meu amor. Um beijo pra você. Bom dia. Bom dia pro Nicolas também ligado com a gente. Desejando uma terça-feira abençoada pra todo mundo. Mais uma jornada, ó. Portugal, Alemanha. E ouvindo você. Obrigada, Nicolas. Vambora. Me leva de carona aí, viu? Que eu vou passar sim.
3: Bom dia, Cleidinha Costa Longa. Bom dia, Sol. Amizade, Toroca Delegativa. Terçou. De bem com a vida. Ouvindo esses clássicos maravilhosos, Rádio Litoral, mais uma vez, a número um do Espírito Santo, parabéns a toda a família Litoral, e o carinho de sempre, né, a atenção de sempre, valeu Cleidinha.
0: Valeu meu amor, um beijo pra vocês aí.
3: Excelente dia pra todos.
0: Arrasou, valeu, beijo gostoso. Quem mais? Josiane Xavier tá ligada com a gente. Cleide, manda beijo pra Pedro Quintino. Fala com ele que eu amo muito, meu marido. Ah, gostei, Josiane. Beijo pra vocês dois, viu? Francisca, em Vila Nova de Colares, mandando abraço especial pra todos os ouvintes. Rosângela Bernardone também tá por aqui. Alô?
4: Bom dia, Cleidinha. Bom dia, Sal. Tudo bem com vocês? Sou eu, Rosângela Bernardone, do bairro São Miguel, em Colatina. Terçou, né, Cleidinha? Terçou, continua friozinho. Tá muito bom. Cleidinha, deixa eu mandar um bom dia pra você, pra Sol, pro meu esposo Paulo, pra todos da cadeira cativa, todos a família Bernardone, todos os ouvintes. E beijo, Cleidinha. Tenha uma ótima terça-feira.
0: Valeu, meu amor. Beijo. Ótimo dia, hein?

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0: 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Beijo, litoral.
1: Beijo, valeu, meu bem. Maria Cristina Mariel de Mata da Serra tá ligadona com a gente nessa manhã também. Obrigada, viu? É Luiz Esposo Vanderlei, Antônio José de Souza também tá ligado. Praxedes, um beijo, bonita, ótimo dia. Carleilda Alves também tá ligadona. Val Baiano, Batista Nicásio, beijo, Batista. Beijo pra Nina Venâncio na Itália, ouvindo a gente também. Beijo, meu amor, pra você, seu marido, sua família, pra todo mundo, tá? Beijo também pra Aguimar Santos. Fala comigo, Aguimar, bom Oi. Dia.
2: Bom dia, Deus. Bom dia, Kia. Bom dia, Quentia. Bom dia, galera da Litoral. Desse lindo amanhecer, fazer o seguinte, né? Quando você pensar em subir, em pegar um degrau, subir um degrau, procure subir pelos seus próprios méritos. Faça a sua parte. Pare de olhar para a janela dos outros.
1: Aí, ó.
2: Se você fazendo a sua parte, tenha certeza que seu mérito será bem, bem recebido.
1: É verdade.
2: Você vai saber o que é bom. Subir.
1: Valeu, meu bem. Um beijo, viu? Obrigada.
3: Bom dia, bom
1: Ei,
3: dia,
1: Duda.
3: Cretinha. Duda Mel, de Cachumirim. Um pouquinho rouca, gripada, né? Um bom dia pro Toninho. Veio pro Apula, pra Shed. Um bom dia pro Matheus e Mara Thaíses. Um bom dia, amigo Daniel, postinho de saúde do Boa Vista. E um bom dia também pra Energia, no Zumbi. Bom dia, bom dia.
1: Arrasou, meu bem. Vanderlei, de Presidente Chiquete.
4: Bom dia, Credinha.
1: Oiê.
4: Bom dia, terça-feira abençoada pra todo mundo da Litoral, Credinha, pra você especialmente. Credinha, Vanderlei de Presidente Chiquete aí, mandando um alô aí pra galera da rodagem aí. Vamos que vamos. Serra que liga. Estamos aqui, ouvindo você aqui na carreta. Manda um abraço pra Leandro, que eu passei em frente à garagem dele, ele tá saindo também.
1: Tá
4: que
1: saindo também.
4: Terça-feira abençoada, Gredinho. Vamos pra cima, na Litoral tô legal, Gredinho.
1: Arrasou, meu bem, um beijo pra você. Olha ela aqui, senti falta hoje na madrugada, mas apareceu
5: Olá,
1: mais tarde.
5: Olá, Cleide, bom dia. Terço, hein? Eu tô como, Cleide? Com atrasadésima, dormi
1: tô
5: mais
1: tarde. Tô vendo isso, meu Deus.
5: Aos ouvintes, aos cadeiras cativas, bom dia. José Carmen, Namara, Claudineia, Robson, Leomar, bom dia. Cleide, bom trabalho, fique com Deus. Hoje o bicho tá pegando
1: tá
5: pro
1: pegando,
5: meu lado.
1: Tô vendo.
5: Ei, soneira.
1: E aí,
5: beijo, Sônia, André
1: Carmen. Tá com sono hoje, tem dia que a gente, né? E tá tudo certo, viu, Sônia? Nem todo dia a gente acorda aquela mulher poderosa, sabe?

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Litoral, eu tô legal, bom dia, 6:50. Excelente manhã. Oi, meu Deus do céu, o microfone tá caído. Ela,

0: países. Valeu! Lidiana Scarpati, da Cidade Continental. Josimar Gomes também tá ligado com a gente. Fábio Araújo, Bela Aurora. César, Loil Sadira, em São Caetano, Rio Novo do Sul. Orlando, bom dia, meu bem.
1: Bom dia, Cleide. Bom dia, Mara. Bom dia, Cleide. Bom dia, pessoal da Litoral. É aqui, Orlando, tá falando, Cleide. Manda um alô pra nós aí. Hoje eu tô levando você lá pra Guarapari, lá, Mirão.
0: Oba, vambora.
1: Bom dia, Cleide. Na Litoral, tô legal.
0: Arrasou, meu bem. Valdineia Miranda de Porto Novo também tá ligada com a gente. Geal de Vila Velha, já falei. Alessio de Colatina, fala comigo, meu amor. Bom dia.
2: Tá. Aqui é o Alessio Colatina. Tá desejando essa terça produtiva, eu falei. A todos ligados na melhor cadeia ativa do Moto Geral. A Rebeca Andrade, a Vera do Papu. O Luiz Lindim, Marobá, também está ligado na Litoral. Todos ligados na Litoral. Aquele abraço, gente. Com Deus, tudo bom.
0: Valeu, meu amor. Tudo de bom. Deusimar, alô, bom dia.
3: Bom dia, Cleidinha. Deusimar, aqui de Cachoeira do Itapemirim.
0: Opa!
3: Capital secreta do mundo.
0: Aí, ó.
3: Cleidinha, um bom dia especial para o nosso amigo Líder da SB Mineração. Também para o Márcio da Ina Mármore. Também para o nosso amigo Saulo lá do Perim, né? Pai de Gêmeos. E também para o Kojak. Kojak e Companhia. É, Ventania. O Sidney. Lá da CTR, isso aí, Cleidinha. Um abraço pra você, Cleidinha. Deus abençoe. Uma terça-feira super abençoada pra nós todos.
0: Amém.
3: E pra todos os ouvintes, é claro.
0: Valeu.
3: Um abraço.
0: Beijo, meu amor. Bom dia. Beijo pro Denis de Alzira Ramos também. Gabriel e Chiquinha. Quem mais? Nossa, tem uma galera, gente. Já a gente fala e coloca todo mundo no ar.
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0: casa ainda, já pega seu agasalho, pega o guarda-chuva, porque acho que tá garoando, tá? O tempo tá todo fechado pelo buraquinho que eu tô vendo aqui.
1: É, pelo buraco que você tá
0: vendo. Pois
1: pela
0: é. Gretinha.
1: Agora, essa noite deu uma chuva, um temporal. Você viu?
0: Não vi, não.
1: Jura?
0: Viu?
1: O quê? Será que choveu só em Jardim Camburi?
0: Eu acho que só, porque eu vi só, que choveu à
1: foi
0: tarde.
1: Relâmpago, trovão, temporal.
0: Sério?
1: Mesmo, temporal.
0: Gente, então eu dormi feio.
1: Muita chuva, mas você dormiu feio mesmo, porque o pessoal, hoje eu vim com um rapaz e ele falou comigo que ele tava em Ponta da Fruta e aí vindo na direção de Vila Velha já tava tudo alagado, tava um caos.
0: Meu Deus, eu não
1: foi
0: vi
1: à
0: nada
1: noite.
0: Disso. Eu vi que deu uma chuvinha.
1: Eu acordei com os estalos. Pá!
0: Sério?
1: Nossa Senhora da Penha.
0: Eu vi que estiveram às 4h40, 4h45, por aí, da tarde.
1: Ah, da tarde. Não, Sol, tadinha. Você não viu, foi nada, então. Deixa quieto. Melhor assim.
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0: 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Começa a anotar o nome da música, o nome do cantor. Quando terminar a sequência, você cadastra tudo no nosso site litoralfm.com.br e boa sorte.
1: Bora começar.
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0: Carlos, na Inglaterra.
1: O Irlis, de São Geraldo, na Serra.
0: Elias Dutra e José de Anchieta.
1: Ismara Muzi, de Morada de Laranjeira.
0: Beijo pro nosso amigo Joedson, tá sumidinho, mas deve estar em alto mar pescando.
1: Só
0: né?
1: Aqueles camarões, peixão.
0: Eita! Piranha não, hein, Joedson?
1: É, cuidado. Ó, Charley Marques, em Jacaraípe.
0: Beijo também pra Lena Mara e pro Toninho.
1: Rosimara Ramos, de Nova Almeida.
0: Claudiele da Dalto. Michele, beijo pra vocês.
1: Angélica Carneiro, de Alvorada.
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1: Ó, gente, nesse momento o trânsito tá bem grande na rodovia do contorno, porque tem obras na via. Então, se você tá saindo de Cariacica, ouvindo de Viana, sentido Serra, pela rodovia do contorno, vai ter que ter bastante paciência. Não recomendo passar por enquanto, porque o trânsito tá bem grande, tá? Trânsito lento também na rodovia das Paneleiras. Esse trânsito começa mais ou menos ali próximo ao viaduto de Carapina e só melhora depois que vale mais ou menos em frente ao Parque Pedra da Cebola. E trânsito lento ali na Avenida Carioca. Você que vem de Vila Velha, sentido Vitória, que vai passar pela terceira ponte, já tem uma pequena retenção. Trânsito lento, mas tá fluindo, tá na segunda ponte. Para você que vem de Vila Velha, Cariacica. Mas assim, vou te falar porque esse trânsito pode piorar, porque tem um carro quebrado no meio da segunda ponte, em cima da segunda ponte. Então esse trânsito pode ficar bem ruim. Por enquanto, ele começa ali na estação Pedro Nolasco, lembrando que tem um carro quebrado em cima da segunda ponte. BR-262 está tendo obras, né? Ali na via, do viaduto, né? Ali de Cariacica. Então o trânsito está um pouquinho complicado ali, mais ou menos próximo à Águia Branca, nos dois sentidos. O trânsito já tá lento ali. E se você estiver passando por algum ponto da Grande Vitória e tiver trânsito, tá liberado, tiver um carro quebrado, conta tudo pra gente. 999-86-1050.
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1: Luan Santana e Léo Foguete. Luan City Festival São Paulo.

0: 2022.
1: Beijo e bom dia pra bonita da Lúcia Braga em Vila Graúna. Falou, meninas, tô aqui ouvindo, hein, ali do
0: Oba, Arara. Obrigada, meu bem. Falando nisso, ó, você que tá aí ouvindo, nós temos aqui R$800 em compras da loja Pisali, viu? Pra você.
1: Exatamente. Fica ouvindo a nossa programação. Toda vez que tocar a senha, você tem que anotar a senha, dia e horário e cadastrar no nosso site litoralfm.com.br e boa sorte.
0: E boa sorte, exatamente. Deixa eu aproveitar aqui e mandar um beijo gostoso e dar uma informação que o Carlos trouxe pra gente, Carlos Augusto. Gente, ó, seria interessante vocês informarem que houve mudança de trânsito para quem entra em Santos Dumont, Vila Velha. Agora tem que entrar pela rua do lado do Hospital Evangélico da Lindenberg, viu? Tem muita gente entrando pela contramão, viu?
1: Ah, é importante mesmo. Obrigada pela informação.
0: É verdade. Alô?
2: Bom dia, Cleide. Bom dia, Sol.
0: Antônio.
2: Tô no PA tomando um remédio que tá parado da perna.
0: Adoro.
2: Antônio de outro lado, o gato branco, charmoso e cheiroso. Um beijo pra vocês, pra todos os ouvintes.
0: Beijo, meu amor.
2: Uma boa terça-feira pra todos nós. Espero que eu melhore um pouco mais da perna.
1: Ah, vai melhorar, tá?
2: Um abração pra vocês, lindo.
0: Beijo, melhoras aí, se cuida, viu?
3: Bom dia. Bom dia, Sol.
0: Bom dia.
3: Nedinha, deixa eu te falar uma coisa. Se Sol não ouviu aquele temporal dessa noite que deu...
0: Pois é.
3: Ela tava bem, bem dormindo muito mesmo, hein, porque aqui em casa eu usei até de ligar a televisão da parede, da tomada, porque era cada um trovão que fazia medo, chuva pra caramba. Ela deve estava bem baleada.
1: Eu tava baleada. Aconteceu uns negocinhos de tarde e que me deixou cansada.
0: E cansou, né, os negocinhos.
1: Eu fui treinar.
0: Tá bom. Treinou muito.
4: Ei, Cleitinha, bom dia. Bom dia, Sol. Aqui é a Cida de Jangular. Tô passando aqui pra desejar uma ótima terça-feira.
0: Ai, Cida, desculpa, meu amor. Foi sem querer.
5: Bom dia, Cleitinha. Bom dia, Sol, minhas meninas. Renato por cá, viu? Você tá doido. Quem perdeu a feira hoje tá aqui, viu? Mas não dá nada. Como diz na linguagem da rodagem, carga atrasada é aquela que não chega.
0: Ah, é
5: Papai
0: verdade.
5: Do céu sabe todas as coisas. Sabe. Você deixou dormir um pouquinho mais hoje, é porque ele tinha um propósito.
1: Você
5: tá doido. Na litoral tá mais que legal. Embora pra cima, busca o primeiro cliente, hein? Primeiro contratinho do dia, bora lá. Você tá doido.
1: Oh, Renato, né?
0: Se essa moda pega, só um dias atrás chegou atrasada aqui e falou que foi livramento.
1: Foi, uns 20 minutos atrasada, a gente não sabe. Igual o negócio da corrida, eu fiquei chateada, porque eu moro a 2,5 km da largada da Corrida da Lua e cheguei 40 minutos depois, nem corri. Mas eu fiquei pensando, gente...
0: Por que não foi andando, gente?
1: Ah,
0: corrida?
1: Não. O povo já tá voltando. Quase o penúltimo colocado já tá voltando.
0: Nossa!
1: Aí eu pensei, eu fiquei chateada. Depois eu parei pra pensar. Eu podia passar mal, eu podia tropeçar e ter caído. A gente nunca sabe
0: tudo
1: o que
0: é
1: vai
0: livramento.
1: Acontecer. É isso. Chegar atrasado no serviço.
0: Ô, Renato, você abre seu olho, hein, cara de pau.
6: Boa noite, São Paulo!

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0: 7h46, excelente manhã pra você e tomara que você tenha conseguido anotar todas as músicas aí da nossa sequência. Por quê, gente? Agora você vai lá no nosso site litoralfm.com.br e faça seu cadastro, hein?
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0: Litoral, eu tô legal, 7h57, hein? Bem apertado pra você que faz companhia pra gente aí, ó. Jefferson dos Drinks e a esposa. Pra Soninha de André Carlone, que falou também dormir mais que a cama, tá? Foi livramento, nem vi trovoada.
1: Tá bom.
0: Adriana de Ponta da Fruta.
1: Andrade.
0: Carlos de Világio do Sol.
1: Cris em Vila Nova de Colares.
0: Rosiane de Ponta da Fruta.
1: Bem apertado pra Luzia do Cocal.
0: Pro Ademar de Jardim Botânico.
1: Melquíades de Santo Inês.
0: Madalena de Gaivotas.
1: Josimar em Rio Branco.
0: Rita de Cássia do Bela Vista.
1: Elisângela Gonçalves em Jardim Camburi.
0: Adelson de Santo André.
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0: Se liga na previsão do tempo, viu? Terça-feira será de muitas nuvens na Grande Vitória, com previsão de chuva em alguns momentos do dia e poucas aberturas de sol. As temperaturas ficam um pouco mais amenas por causa da maior cobertura de nuvens. Na região metropolitana, os termômetros variam entre 19 e 27 graus.
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0: Moradores de Vila Velha terão acesso a mais de 190 serviços gratuitos em uma grande ação de cidadania. A iniciativa reúne atendimentos nas áreas de saúde, assistência social, orientação jurídica, emissão de documentos e oportunidades de emprego. O evento acontece neste sábado e é aberto ao público.
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0: Após a conclusão das obras da quinta faixa, a segunda ponte passará a ser administrada pela Seturb ES. A mudança foi anunciada pelo governo do estado e faz parte do projeto de ampliação da capacidade da via. A expectativa é melhorar a mobilidade para os milhares de motoristas que circulam diariamente entre os municípios da Grande Vitória.
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1: Eu sou a Natália, de Estrelinha Vitória. Que rádio eu escutei ontem de manhã? Eu escutei a Litoral, claro, na Litoral eu tô legal.
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0: Litoral, eu tô legal. Bom dia, gente! Excelente manhã pra você, tá?
1: Beijo e bom dia aqui pra Hilton de Porto Novo. Ele falou, meninas, manda um beijo aqui pra mim, que já tô ligado aqui na Rádio Litoral.
0: Oba.
1: E vejo o sol quase todo dia no supermercado aqui que eu trabalho. Eu gosto de supermercado, tô quase todo dia.
0: Gente, eu não gosto. Nossa, mãe. Porque, assim, meu sonho era entrar no supermercado e comprar os trens e olhar o preço. Não posso fazer isso.
1: Pois é.
0: Você pode ficar olhando e olhando e olhando, me irrita.
1: Você sabe por quê? Que... Não, mas eu olho e compro. O negócio é o seguinte...
0: É rica, né?
1: O negócio é o seguinte, é porque se você comprar muita coisa, por exemplo, num dia só, no outro dia ele entra na promoção, você vai ficar com raiva porque...
0: Por isso você vai todo dia.
1: Eu vou todo dia, porque aí...
0: Cada dia tem uma promoção.
1: Uma promoção, eu vou todo dia, compro um negócio mais barato.
2: Tá bom. Bom dia, tá só, bom dia a todos. Aqui, nós de Carapinha danada. Passando, marcar a presença nessa terça. Essa friozinha, massa. Danada, vamos pra dentro. Danada, é nóis, danada, danada, danada.
0: Beijo, meu bem.
3: Bom dia, minha amiga Cris de Costa Longa. Bom dia, sol. Aqui é Vilso de Lagoa de Jacaraíbe, passando para desejar a todos que estão ligados na melhor Litoral FM uma excelente e abençoada terça-feira. Bora, Credinha, bora trabalhar.
0: Bora.
3: Um abraço para todos que estão ligados na melhor.
4: Tchau, tchau. Bom dia, Litoral FM. Bom dia, sol. Bom dia, Cleidinha. Aqui é Bob Billy. Passando para mandar um abraço aí para toda a galera que está ligado na Litoral. Um abraço aí pro meu primo Keu, Claudinho Jair. E vamos que vamos, os amigos Águia, os motoristas de aplicativo. Porque só em Cleidinha, na Litoral, eu tô mais que legal. E vamos que vamos, e que Deus nos abençoe nessa grande terça-feira aí, ó. E vamos que vamos, vai cair chuva, hein? Você tá doido.
0: Você tá doido, será,
1: não,
0: gente?
1: Trouxe guarda-chuva hoje.
0: Nem eu, mas eu tô indo ali pro centro, quando eu sair daqui, eu compro uma lá, baratinha.
5: Bom dia, tia Cade, bom dia, tia Sol.
0: Ô, mas nossa senhora, bom beijo, bendita, gostosa.
6: Bom dia, Cleidinha, bom dia, Deus, Sol. Minas choveu durante a madrugada, agora amanheceu estiado.
0: Só sol que não viu.
6: Tô indo no oftalmologista, também, tá? Com Deus na frente, a gente vence tudo. Uma ótima abençoada terça-feira, um cheiro pra vocês, Melri de Vale Encantado, na Litoral, eu tô legal.
0: Beijo, Melri.
7: Bom dia, Cleidinha, bom dia, Solange, Caio Jorge Barões, boa terça pra nós, companheiros, amor e felicidade. Vamos que vamos, bom dia, minha linda. Vamos.

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0: E aí, pessoal, vamos comemorar.
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1: Isso mesmo. Gente, deixa eu mandar um beijo pra Cris de Vila Nova de Colares. Tá lá bem fazendo o quê? Coxinha?
0: É coxinha.
1: Ai, que coisa linda, só. Olha, igual que você faz.
0: Igualzinho. Ela tá fazendo na mão, mas ela, sabe o que ela falou pra gente? Ah. Ela tem a máquina, ela mandou um vídeo da máquina fazendo as coxinhas. Ah. Mas ela prefere fazer na mão.
1: Ah, pelo amor de Deus, gente.
0: Ela falou que na mão você é mais bonita.
1: Quem que vai olhar pra boniteza? A gente vai olhar pra trem gostoso. Tô nem aí, o povo pode ser tudo bolinha.
0: Se eu for modelar uma coxinha na mão, tá lascado. Vai
1: eu
0: ser
1: também.
0: Um troço feio.
1: Ou senão vai ficar o dia inteiro modelando uma coxinha. Vai ficar pobre em vez de ficar rica. Faz tu, ô Cris, o segredo tá na qualidade. Eu falo assim, gente, gasta um pouquinho mais, compra uns produtos de qualidade pra fazer aí seu bolo, seu salgado, seu doce, seja o que for, sabe? Sabe por quê? Você pode pedir o valor que você quiser, que a gente vai pagar. Agora, quando a gente come um negócio que não tem uma qualidade muito boa, a gente tem um gosto de rico, né? Aí a gente já sente o gostinho e fala, gente, isso aqui tá muito ruim.
0: Pois é, porque a gente gosta assim, de dar aquele susto na pobreza e compra o negócio mesmo que seja... Mesmo que seja caro, mas se for gostoso, vale a pena.
1: Gente, repara, a gente, por que que a pessoa fala assim, ai, fulano de tal que tá cada vez mais rico, ó o preço do bolo daquela mulher e tal. É. Por quê? É um troço bom, gente. Então a pessoa vai pagar pro negócio, agora quando o negócio não é bom, você paga mais barato e uma vez só, não vai comprar duas vezes porque não é bom.
0: Pois é, agora a coxinha da Cris. É bonitinha e também é gostosa.
1: É, gosta, já comeu?
0: Eu já comi.
1: Eu não comi ainda, não. É. Eu já comi? Será?
0: Ah, você já comeu, não lembro.
1: Ô, Cris! Desculpa, hein, Cris? Sei não, hein? Você já comeu.
0: Então traz aqui pra Cleide comer.
1: Porque eu só gosto de falar quando eu provo. Aí, se me perguntar, lascou, porque eu sou honesta.
0: É, perguntou, tá perguntado.
1: Perguntou, tá perguntado e eu vou falar.
2: Ei, alô. Cleidinha, ei, Sol. Ei, Gigi. Bom dia. Terçou pra nós, né?
1: Terçou, meu.
2: Graças a Deus, mais um dia. Deus possa abençoar nossos sonhos, proteger nossos caminhos. Forte abraço, família Litoral.
1: Beijo, Gigi.
3: Bom dia, meus amores, minhas lindonas. Eu sou a Sônia de Boa Vista.
1: Ei, Sônia.
3: Aonde teve essa chuva? Porque eu tava dormindo e eu também não vi.
1: Falei? Outra que não viu.
3: Me fala aí.
1: Que vocês tomaram, hein? Meu Deus.
3: Manda um alôzão aí para minhas filhas Camila, Karine, meus netos Braia, Adri, Helena. E na Litoral eu tô legal.
0: Eu acho que ela
3: beijo, minhas lindas.
1: Eu vou falar.
0: Bebeu da água batizada do Maradona, igual o Bibi. Deve ser
1: só
0: isso.
1: O que vocês beberam, gente? O que vocês tomaram essa noite, gente? Não, chá de mulungu? É mulungu que fala? Que dorme?
0: Gente, chá de mulungu é uma delícia.
1: Hein, delícia. Eu não posso tomar isso, não. Se eu tomar, eu durmo aqui num serviço.
0: Eu tomo só em casa.
1: Eu já fiz uma experiência dessa uma vez. Gente, não dá pra mim. Eu sou boa de cama.

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1: Olá, bom dia, gente. Hoje, terça-feira, dia 16 de junho. São 9:05 e eu atendo a Lorena. Ela que é de Vila Velha e diz assim: Cleidinha, prazer escrever pra você. Prazer você contar minha história aí no Casos e Contos na Litoral FM. Bom, eu já tinha decidido que amor não era mais a minha prioridade, sabe? Na verdade, eu até brincava dizendo que eu tinha jogado a chave do meu coração bem longe, em alto mar, e que ninguém mais encontraria. Mas foi numa viagem para a charmosa cidade de Gramado, tão distante da nossa Vitorinha aqui, ó, que tudo mudou, viu? Era uma tarde fria, com aquelas ruas cheias de luzes, aquele cheirinho de chocolate gostoso, uma neblina leve. Tava desenhando aquele cenário perfeito. Eu sou meio romântica, deu pra você sentir, né? Apesar de ter jogado a chave fora, mas, ó, eu tava caminhando distraída quando eu esbarrei em um rapaz. Sabe daqueles encontros, assim, que parece ter escrito por alguém muito caprichoso? Aqueles poetas. Então, a gente conversou por alguns minutos, que viraram horas, depois viraram dias. E o que era para ser apenas uma coincidência começou a ganhar espaço dentro de mim. E eu, que jurava que não acreditava mais em histórias inesperadas, eu me vi sorrindo pro celular assim o dia inteiro. Não sei se alguém já viveu isso. Mas quando a viagem acabou, veio a parte mais difícil. Ele ficou lá e eu voltei para cá. Todo mundo dizia que namoro à distância não funciona, que a saudade pesa, que a rotina atrapalha, essas coisas, né? Mas ninguém me contou também que existem pessoas que fazem a diferença e a distância parecer um mero detalhe. Hoje, cada mensagem de bom dia, cada ligação no finalzinho do dia lá que a gente faz, olhando um pro outro, cada passagem comprada pro próximo encontro, são provas de que o amor encontra caminhos onde a gente só enxerga quilômetros, sabe? Bom, e sabe aquela chave do coração que eu tinha jogado fora? Pois é, gente, sem perceber, alguém encontrou. E não só encontrou, tá? Guardou com muito carinho. E desde então, somos dois aprendendo todos os dias que algumas viagens mudam até paisagens. E outras mudam destinos. E a minha mudou a minha vida inteira. Te amo, meu lindo. Ele tá ouvindo a gente agora lá, Cleide. E se Deus quiser, final de semana ele tá vindo pra cá. Pra gente encurtar a saudade. E muito em breve teremos mais novidades e mais histórias para contar. Obrigada por ter contado a nossa história. E toca a nossa música, essa música é a nossa cara.

0: Amor não vai faltar, do Bruno e Marrone. Tem tudo a ver com a história, né? E quando a gente resolve entregar novamente o coração, o mínimo que a gente pode oferecer é amor,
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0: né?
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0: Ô Lorena, obrigada por ter compartilhado com a gente a sua história. História linda. Ela que fala só o que jogou a chave fora, que não acreditava mais no amor devido a tantas decepções que ela teve, que ela não quis nem colocar na história. Mas que numa viagem despretensiosa, que foi só pra conhecer mesmo a cidade de Gramado, que aliás é uma das viagens mais caras que tem assim do Brasil, né? Pra você fazer esse passeio aí. Mas graças a Deus, ela contou pra gente também fora do ar que eles conseguem se ver de 3 em 3 meses. E isso já tem 2 anos, gente. Tem 2 anos que eles estão juntos. Ou seja, prova que o amor à distância dá certo quando a gente quer. Quando a gente se dispõe a viver esse amor, a confiar na pessoa, né?
2: Exatamente. A Rose da Vila Rubim falou isso. Ela usou até uma frase assim: quem quer dá um jeito, quem não quer arruma um pretexto, arranja um pretexto. Sim. Então, assim, muito bacana a história da Lorena, e uma coisa bacana é que ela não desistiu, apesar das decepções e tudo, né? Só você vê, sem querer, quer dizer, não acho sem querer, porque, né, sempre tem um negocinho, né?
0: Mas você sabe que, tipo assim, as coisas já estão, pra mim, na minha cabeça, assim, já tá tudo escrito, tudo bonitinho e tal, e aí, quando aparece uma pessoa assim na vida da gente, nossa, não dá pra abrir mão não, gente. Não dá. É aquela mesma história do trem, por exemplo. Você chega no trem, tá ali, você tá dentro do trem, ele para numa estação. Você vê algo ou alguém que te chama muito a atenção. Aí você tem 2 escolhas, desce e vai conhecer essa pessoa ou conhecer esse lugar, ou continua dentro do trem e vambora, deixa o trem passar. São coisas que você vai ficar pro resto da vida. E se eu tivesse descido naquela estação? E se eu tivesse saído um pouquinho pra conhecer aquela pessoa? Sabe, são coisas assim que a gente precisa, às vezes, pagar pra ver. É aquele lance de eu prefiro me arrepender do que eu fiz do que do não fazer.
2: É, eu acho pior você se arrepender do que aquilo que você não fez. Porque o que você fez, você tentou, não deu certo, porque não era pra acontecer, e parte pra outra.
0: Pois é.
2: A Sônia de André Carlone falou: meninas, que história linda. Parabéns aí ao casal. Já ansiosa pelos próximos capítulos.
0: Exatamente, eu também fico doida e querendo saber, sabe? É, mas ó, se você também quiser contar a sua história, pode ficar à vontade.
2: 999-86-1050. Manda em texto, aí assim, conta detalhes da história. E se não puder, tem gente que fala assim: ai, não sou boa pra escrever, grava um áudio, né? E também a música que combina aí com sua história, que vai assim contar a sua história também através da música.
0: Como aconteceu com a Lorena. A Lorena também, ela falou: Cleide, não sou muito boa pra escrever. Eu falei: não tem problema, pode gravar um áudio. Aí ela gravou contando, e aí eu coloco do meu jeitinho ali e tal. A gente dá uma, né? A gente faz a nossa parte aqui, pode ficar à vontade. O negócio é você participar e abrir seu coração pra gente.

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0: Rogéria da Glória, ela fala assim, meninas, ansiosa pra um dia vocês contarem a minha história.
1: Ué, então manda pra gente, né? Tem um monte de gente que fala isso e não manda a história, nós estamos esperando.
2: Bom dia, Credinha, bom dia, minha querida. Bom dia, Sol. Só tô saindo, Sol, tá saindo aqui, Sol.
0: Graças a Deus,
2: ainda bora. Bem, né? Quem?
0: Fabinho.
2: Fabinho, montador, pintor, pedreiro, bobeiro hidráulico, tudo mais um pouco. Natural, Fabinho, pintando e montando legal. Ui, minhas amigas, beijo.
3: Bom dia, Sol, bom dia, Cleide. Uma ótima terça abençoada pra nós. Eu tô de folga curtindo a melhor, a Litoral FM, a mais ouvida do estado. Beijo, meninas. Tamo junto.
0: A Luciana de Guarapari falou assim, meninas, eu vivo a mesma coisa sobre casos e contos. Ela falou assim que namora à distância há 3 anos. Ela mora em Guarapari e ele em Petrópolis, no Rio de Janeiro.
1: Nossa!
0: E aí ele se vende 2 em 2 meses. Falou assim, ó, e nós somos muito felizes.
1: É, e tá dando certo, né? E olha que graças Petrópolis, ela vai ter que fazer o quê? Vai ter que ir pro Rio, depois pegar um carro ou um ônibus, ou sair daqui isso de um ônibus pra ir pra lá. Gente, tá vendo só? Quando a gente quer, cara, não tem essa de distância, não. Não mesmo.
4: Bom dia, só. Bom dia, Cleide.
1: Bom dia.
4: Tomei chá de molungo uma vez.
1: Ah, tá falando do chá do molungo.
4: É, não era molungo.
1: Oi, era o quê?
4: Eu levei pro médico.
0: Ah, era outra coisa.
4: Quase morri.
1: Vixe Maria.
4: De vômito e diarreia.
1: Nossa Senhora Penha.
0: Mas o que acontece? Você não pode comprar chá em qualquer lugar. É. Ou senão a pessoa chega, ó, isso aqui é molungo, toma aí. É, você tem que ter numa casa, por exemplo, que vende chás, uma casa credenciada. É. Porque senão, eu não tomo assim em qualquer mato que eu não conheça que alguém me entregue.
1: A não ser boldo, que a gente conhece.
0: É, boldo, a única coisa que é boldo. E nunca nasceu, plantei boldo, ele morreu.
1: Gente, agora pra morrer boldo, vocês pensam isso, gente? A mãozinha boa que
0: não,
1: soltei pra plantar.
0: Boldo é muito difícil pegar.
1: Não é não,
0: é,
1: só.
0: Sim.
1: Boldo é todo lugar. Vou falar mais nada, não. Se morre os dois, é preso.
5: É o Ian Sorriso Maroto falando.
6: Vamos juntos.
5: Aquele pagodinho falando de amor, daquele jeito que a gente gosta.

0: voltou a entrar em alerta para tempestades nessa terça-feira. Há previsão de chuva intensa, raios, rajadas de vento e possibilidade de granizo em diversas regiões do estado. E a orientação é que a população acompanhe os avisos da Defesa Civil para evitar áreas de riscos, tá?
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0: O tradicional tombo do doce de banana foi reconhecido como patrimônio cultural imaterial de Cariacica. A iguaria faz parte da identidade gastronômica do município e o reconhecimento busca valorizar e preservar essa tradição para as próximas gerações.
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0: A Moda Expo tem início nesta terça-feira com foco em inteligência artificial, inovação em negócios e competitividade logística. O evento reúne especialistas, empresários e representantes do setor para discutir tendências e oportunidades que impactam a economia capixaba.
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0: daqui a pouquinho.
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0: Gente!
1: Ó, eu achei que ele não viria falar hoje, mas ele chegou.
0: Quem?
1: O Fábio Grampola do Ibis.
0: Uai, meu Deus do céu.
1: O Uruguai jogou ontem a seleção dele.
0: Eu vou ouvir a seleção.
2: Fala, galerinha da melhor rádio do estado, Fábio Grampola do Ibis, o famosinho, o original.
1: Você tá rindo de quê?
2: O Uruguai ontem decepcionou, você tá doido.
1: Empatou.
2: Jogou mal demais. Meu Deus do céu, tem que melhorar muito. Mas pelo menos não perdeu. Não ganhamos e nem perdemos.
1: Empatemos.
2: Mas trota mais que legal.
1: Aqui, valeu, meu amor. Eu senti falta, ó. Tava Canóbio, que joga aqui no Brasil. Arrascaeta. Tinha outro lá que eu esqueci o nome agora. Pô, e empatou. Tava jogando mal, tá?
0: A Sol adora esquisinhar o time dos outros.
3: Bom dia, lindinhas.
1: Oh, lindinhas.
3: Marli passando aqui para desejar uma ótima terça-feira abençoada, dizer que já estou aqui ansiosa pelo Casos e Contos.
1: Ué, já foi.
3: Beijo para a família Souza e Pereira e todos os meus amigos.
1: Valeu,
3: uma ótima terça-feira.
0: Obrigada, amor. Beijo. Falando nisso, só falando em já foi, já fui, hein?
1: Ah, já?
0: Passou rápido hoje, né? Deixa eu mandar um beijo pro Felipe lá em Bagé, tá assistindo a gente. Beijo, viu?
1: Beijo, Felipe.
0: Ótimo dia pra você.
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1: Muito bom dia, meu povo.
5: Toma, molecos.
1: Espalha pra geral que o Bruninho chegou na Litoral. É terça-feira, 16 de junho. Tem Bruninho e sol na manhãzinha da Litoral. Ei, sol. Bom dia.
6: Uma terça-feira nublada, dizem, eu não vi.
1: Não.
6: Que tá. Trovejou, repangalejou.
1: Foi de madrugada e choveu mesmo.
6: Você viu tudo isso?
1: De madrugada e choveu, repangalejou, fez de tudo de madrugada.
6: Gente, eu não vi nada.
1: Mas,
6: nada.
1: Pela trovoada que deu, era pra ter chovido mais. Choveu foi pouco.
6: Não vi barulho nenhum de nada.
1: Trovoada, menina.

0: jogar futebol de boa.
1: Eu quero só é no Rio de Janeiro.
0: Ah, tá. Ixi, eu fiquei sabendo que vai chover.
1: É ruim. Para de jogar. Como é que o pessoal fala?
0: Vai fazer areia, frio né, final de semana no Rio. Não vou dizer nada não, mas eu ouvi dizer, eu tenho fontes seguras.
1: Para com isso.
0: Manhãzinha de terça-feira, sua participação no WhatsApp é sempre liberada.
1: 999-86-1050, vem falar como é que foi a sua, como é que tá sendo a sua terça-feira, o que você tá achando da Copa do Mundo, assistiu os jogos de ontem.
0: Isso.
1: E, claro, ganhar prêmios.
0: O que tem de presente pro povo?
1: 2 ingressos pra você curtir Sorriso, Eu Gosto no Pagode, vai ser na Praça do Papa, dia 19 de setembro, aí tem que mandar senha.
0: Uau.
1: Litoral com Sorriso Maroto, manda aí pro 999-86-1050.
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0: Educados e educadas. Só pra não perder o costume.

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0: Pisadinha Zero Saudade. Eita lasqueira, sou.
1: Bom dia!
0: Acerta o seu relógio com o nosso aí, são 10 horas e 21 minutos. Zero saudade, eu tava de um 7-1, mas ontem foi matada essa saudade, né?
2: Ontem, eu não assisti o jogo, eu só assisti o jogo do Fábio Grampola, do Uruguai.

0: jogo aqui é que a Alemanha venceu de 7-1.
1: Ah, tá, o Curaçao.
0: O Curaçao.
1: Né? Foi 7-1.
0: Foi 7-1, velho. Só pra gente matar a saudade. Mas na verdade foi anteontem, né? Eu
1: acho foi anteontem.
0: Foi ontem, não. Tô doidão.
1: E o Curaçao, primeira vez na Copa, eles ficaram felizes e comemoraram por ter conseguido fazer um gol na Alemanha.
0: Tá ótimo, exatamente.
1: Exatamente.
0: Véi, que Copa do Mundo é sensacional, né? Aí ontem teve o Vozinha, que foi o astro ali do...
1: 40 anos ele tem.
0: 40 anos. Vozinha. É praticamente um Vozinha mesmo.
1: É, um Vozinha, exatamente. E ele fechou o gol. Foi contra a Espanha.
0: Cabo Verde.
1: Foi Espanha?
0: É, foi contra
1: a Espanha. Cabo Verde é contra a Espanha.
0: Ele é Cabo Verde ali e contra a Espanha. Gente, eu tô participando de um bolão. E aí no bolão lá, tava lá, quem é que vence, né? Cabo Verde ou Espanha? Eu falei, lógico que é Espanha.
1: Vou botar os 3-0 pra Espanha. Você colocou qual foi
0: o seu placar? Não, nem era de placar, era só mesmo de...
1: Ah, tá.
0: De quem vence, é um bolão que eu participo aí online.
1: E outra coisa, o Vozinha, quando ele começou, antes do jogo, ele tinha 40 mil seguidores. Aí fizeram uma campanha na internet.
0: Tudo.
1: Eu acho que ele passou de 1 milhão.
0: Você acha que ele passou de 1 milhão?
1: Não, quando eu vi, ele tava em 1 milhão. Já
0: eu
1: tá
0: fui
1: mais?
0: Ver hoje de manhã, a Vozinha tá com 6,5 milhões.
1: Passou?
0: 6,5 milhões. Já passou. Agora, Rafa Marquezine tá aqui no estúdio, vai falar. Rafa, bom dia, Rafa.
2: Bom dia, gente. Tudo bem com vocês? Peguei o bonde andando, mas já tô me metendo.
0: Você já sabe do que a gente tá falando.
2: Lógico, não se fala em outra coisa, cara.
0: Não se fala em outra coisa, Rafa.
2: Eu tô apaixonada
1: por ele. O Vozinha fechou um gol aos 40 anos numa Copa.
2: Olha,
1: ó, podia ter levado o Fábio, então. O Fábio tem 45, tá defendendo muito.
2: Nem acho. Aliás, podia trocar o Alisson pelo Vozinha. Ah, desculpa.
0: Não, dá calma. Fala português. É quase brasileiro, fala português.
2: É lógico. E Vozinha,
1: muito bacana.
2: Vocês estão falando aí de quanto? 7 milhões e 400 mil.
0: Meu Deus.
2: O brasileiro não tem limite.
0: Eu olhei agora mesmo, ele tava com 6, Rafa.
2: O brasileiro não tem limite.
1: Não.
2: Não tem limite, né? Ele vai chegar, no final da Copa, ele vai chegar com mais de 10 milhões.
0: Vai.
2: Ele vai vir ao Brasil,
0: vai
2: dar entrevista, vai fazer publicidade.
0: Vai.
2: Vai virar popstar no Brasil.
0: Eu acho que algum time brasileiro tinha que contratar o Vozinha.
2: Eu contrataria.
0: De preferência, tinha que ser o Vasco.
2: Vamos fazer uma justiça aqui. Não sei se vocês viram o jogo ontem. Eu vi o jogo porque eu tô vidrada em Copa.
1: Eu sou vidrada em Copa.
2: Eu assisto tudo. Os dois zagueiros do time de Cabo Verde são sensacionais. Eles fecharam aquela pequena área ali de um jeito. Sabe quantas faltas Cabo Verde fez ontem? Uma. É uma coisa louca, eles não fazem falta, eles jogam limpo. Claro, eles não conseguem atacar, né? Mas se defenderam muito bem.
0: A defesa foi sensacional.
2: Foi lindo, gente, aquilo foi lindo.
1: A gente precisa aprender com a defesa de Cabo Verde, então.
2: Não é?
0: Nem esperava essa. Rafa, e hoje tem o Gazeta Meio Dia na tela da TV Gazeta, 11h45 da manhã.
2: 11h45, chegaremos com muitas coisas, assim. Eu separei algumas, tá? Porque tem muita coisa acontecendo. A gente vai falar, você imagina você comerciante, né? Pô, difícil ser comerciante no Brasil, né?
0: Sim.
2: Empreendedor e tal, paga imposto, tá lá.
1: Verdade.
2: Você ter 13 bicicletas elétricas roubadas da sua loja.
1: Ai,
2: o cara me chega de manhã e simplesmente, Bruninho, não tinha nada na loja dele.
0: Como é que pode?
2: Você imagina, 13.
1: Nossa, que susto, hein?
2: 100 mil reais
1: Deus.
2: Só de prejuízo, é uma loucura. Lá em Vila Velha, isso aconteceu há pouco tempo em outra loja também, um arrastão noturno, né?
0: Sim, sim.
2: Levaram várias, agora de novo, lá em Vila Velha também.
0: E parece que não tinha nem seguro,
2: imagina.
0: Complicado.
2: Ai, gente, não posso nem de pensar. E a gente vai falar também que a chuva de ontem, caiu uma chuvarada
0: foi.
2: Ontem.
0: Eu vi, a sol falou que não viu.
1: Eu não vi.
2: Tava dormindo
1: o
2: sol.
1: Me falaram que trovejou, repagalejou.
2: É que foi à noite, o sol já tava lá no Japão.
1: Eu, é por isso.
2: Mas foi uma chuva forte que caiu ontem. E lá no bairro Bubu, em Cariacica, um muro que tinha sido construído há pouco tempo, caiu no quintal de uma casa e deu um maior prejuízo pro dono dessa casa. Caiu uma parte da rua também que tinha sido reformada há pouco tempo pela prefeitura. Kaique Verli tá lá pra mostrar toda essa confusão que aconteceu. Falando em confusão no meio da rua, gente, vocês precisam ver no Gazeta Meio Dia agora a cratera no bairro Aribiri. É uma obra do governo do estado que simplesmente fez um buraco. Eu não sei mensurar o tamanho do buraco, mas cabe a gente dentro, assim.
0: Eita,
2: é muito
0: nossa.
2: Grande. E este buraco está causando rachaduras nos muros, nas casas. As pessoas estão com medo. Realmente é uma situação que mostrou o Gazeta Meio Dia, o Bom Dia Espírito Santo mostrou há pouco tempo aqui, hoje de manhã. A gente ficou tão de cara que a gente falou, temos que voltar lá com o drone pra você mostrar do alto essa situação.
1: A profundidade, o diâmetro
2: é
1: também,
2: uma loucura,
1: né?
2: É uma loucura. E eu sei que eu não tenho tanto tempo assim, mas a gente vai falar ainda em quinta faixa na segunda ponte, imagina uma faixa a mais na ponte.
0: Vai ajudar, hein?
2: Vai funcionar, gente. Será? Vamos ver. É uma obra de 15 milhões, a gente vai falar sobre ela hoje.
0: E é só vindo de Cariacica e Vila Velha pra Vitória,
2: isso,
0: né?
2: Isso, é sentido Vitória. Será que vão tirar aquele
0: o vão meio, centralzinho?
2: Ou meio
0: a mureta ali,
2: vai,
0: né?
2: Vai ficar difícil, bom, enfim, né? Não vou julgar
1: antes. Tem mureta, tem gelo baiano, tem tudo
2: tem
1: ali no
2: tudo
1: meio.
2: Tudo ali no meio, né? Vamos falar também sobre uma pesquisa que mostra que de 2026, 27 e 28, 780 mil brasileiros vão desenvolver câncer por ano no Brasil. Você imagina, é uma doença que a gente acha que está associada à genética. Em 1 em cada 10 casos, sim. 1 em cada 10 só. O resto é fator ambiente. É estresse, é mau hábito de vida, de alimentação, é obesidade. Vários outros fatores que podem ser prevenidos. Você pode diminuir sua chance de ter uma doença tão grave como essa, mudando um pouco sua vida. Vamos falar sobre isso também no Gazeta Midi. E várias outras coisas, gente. Só não vamos falar sobre o Vozinha, que eu queria muito.
0: Deixa esse pro Globo Esporte.
2: Isso, Globo Esporte fala.
0: Valeu, Rafa.
2: Beijo, gente.
0: Valeu. E você na Litoral segue com mais música.
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0: 10h39, chama no WhatsApp que tem presente pra você.
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0: Qual?
2: 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Manda aí e aproveita também e manda sua foto, vídeo. Manda. Fala se você vê essa chuva toda que falaram. Até a Rafaela Marquezine viu, todo mundo viu. Eu não vi. E teve um ouvinte que falou aí, eu não lembro o nome dela, que ela também não viu nada.
0: O pessoal tá vendo, esse pessoal tá... O que vocês estão fazendo na hora da chuva, velho? Beijo pra Cris de Vila Nova de Colares. Tá ouvindo as produções dela. Elisângela Gonçalves de Jardim Camburi também tá ouvindo. E ó, daqui a pouquinho tem 45 minutos de música, edição premiada, reta final. Porque amanhã tem resultado de promoção. É, vai estar saindo aquele presentaço pra você curtir a Copa do Mundo e torcer pro Brasil, né?
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0: Boa, essa Copa do Mundo vai dar Brasil! Brasil! E vai dar você, molecote, vai dar você aí, ganhando esse presentaço. Ontem a TV chegou, Sol. Ontem eu fiz um conteúdo aqui com a TV pro Instagram da Rádio Litoral. É gigante. A
2: que
0: TV
2: é maior que
0: é
2: nós. Muito,
0: é maior, bicho. A gente tá aqui falando sempre, ah, é uma TV de 70, 70. Mas eu não tinha noção perto, né? Do quanto que é grande. Como era grande.
2: Nossa, que delícia. Já separa um lugar aí na sua casa, porque você, né... Pode ser o contemplado, mas não perde a chance de anotar tudo, não. Daqui a pouquinho você vai começar a anotar.
0: Daqui a pouquinho vai começar a anotar aí. 45 minutos de música, edição premiada.

0: Oh, eu tô legal, Luana Prato. Escrito nas estrelas, fechando por aqui nossos 60 minutos de música. Tem ingresso pra você aí no final da nossa manhãzinha.
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0: E bora pros Estados Unidos saber como tá rolando a Copa do Mundo e o Brasil. Que o Brasil tá arrumando lá nos Estados Unidos,
1: pois,
0: gente?
1: Pois é, já tá treinando. Quem traz todas as notícias pra gente? Ele, Felipe Souza.
3: Muito bom dia pra você ligado no Bate-Bola Litoral. Eu sigo aqui em Morristown, em Nova Jersey, cobrindo a Copa do Mundo. Vamos falar dos resultados de ontem da Copa? Porque a poderosa Espanha empatou em 0-0 com a seleção de Cabo Verde. O goleiro Vozinha foi o herói da partida para segurar o empate. Na sequência, Egito e Bélgica empataram em 1-1. Depois, Uruguai e Arábia Saudita também em 1-1. E no final da noite, Irã e Nova Zelândia 2-2. Ou seja, parece que a FIFA decretou que não poderia vencer na Copa do Mundo em 4 empates. Agora vamos falar de seleção brasileira? Porque ontem a equipe comandada por Carlo Ancelotti voltou a treinar com bola e Neymar não apareceu no campo. Existia uma expectativa do retorno do atacante, mas isso não ocorreu. Até porque ele fez novos exames na panturrilha direita e a situação do craque parece que é mais grave. Dificilmente Neymar terá condições de jogo contra o Haiti na próxima sexta-feira. Mais informações de Copa do Mundo você acompanha na segunda edição do Bate-Bola Litoral. Um abraço!
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0: Bora, molecote, vai começar, hein?
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0: vai imaginando aí, pode ser sua, vai mentalizando, energia positiva, eu quero dar essa TV pra você amanhã em todo esse kit. Fechou, moleque? Vai te parar, Juberuber!
1: É, ele sabe o porquê que você tá tão impressionado com vozinha.
0: Eu tô impressionado. Fala, Juberuber, lá vem, cara. Quando Juberuber vem.
2: Bom dia, Bruninho Molecote. Bom dia, Solange. Bom dia, nossa Sol. E bom dia pra todos os ouvintes. Ô, Bruninho Molecote, você tá ligado, né, que a Solange, a nossa Sol,
0: tá com raiva dela,
2: ela foi federada pela CBF de árbitra, Bruninho. Você tá doido, Molecote?
0: Cara, não sabia não.
2: Ô, Sol, você sabe por que que o Bruninho tá tão impressionado com vozinha, o jogador?
1: Por quê?
2: Porque ele é chegado no Cabo Verde, na litoral, eu tô legal. Você tá doido, é nóis?
1: Ele gosta.
0: É isso aí, você tá lá impressionado no Japão, lá no Sugawara, né, meu parceiro? É, o Sugawara, ele conhece.
1: Ele gosta. Ele gosta muito de assistir o jogo do Marrocos, por do Bilal.
0: É o do Bilal. É Bilal pra lá, Bilal pra cá. Ô, Carioca, dá um papo aí, Rosenberg.
3: Bom dia.
0: Papai Noel do Uber.
3: Bom dia, Molecote, meu parça.
0: Olha
3: aí. Minha linda, meu raio de luz. Rosenberg,
4: siga em frente por 10,9 quilômetros.
0: Vai em frente.
3: Motorista de aplicativo. Bora pra cima, aqui pra baixo, é contra a mão. Fechou, papai. Nós tá juntinho, misturado. Você daí, eu de cá. Eu sou nosso inimigo, né? Bonito, gostosinho.
0: Lá vem.
3: Mas,
0: infelizmente, pobre.
1: Então,
0: vamos trabalhar. Beleza. 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
0: 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Falou assim, a Sol devia estar desmaiada, como diz a Rafa.
1: Ah,
0: fora de árbita, né? Órbita.
1: Eu não vi relâmpago, não vi nada.
0: Dá
1: bem. Mas se bem que eu não tenho medo, eu tenho só respeito. Ah, tem gente que morre de medo.
0: Tem gente que tem medo de chuva.
1: É.
0: Presta atenção aí, moleque. E tem previsão de chuva hoje ainda, tá?
1: Aqui no Espírito Santo,
0: de
1: né?
0: De chuva, de relâmpago, de raio, de granizo.
1: Nossa.
0: Tem previsão pra todas as cidades aqui do Espírito Santo. Presta atenção aí. 11:21, ingressos ainda?
1: Tem.
0: No final dessa hora?
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0: Sei.
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0: Uau!
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0: Manda aí.

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0: Eu tô legal.
1: Aquele abraço pra Mabi de Castelo Branco, Luciana do Itacibá, Raíssa Ferreira de Feu Rosa, Tainara Cristina do Aribiri, Bruna Lachini de Tararé, Natália Agostini de Valparaíso, Silvânia Rosa do Canaã, Lidiana Scarpati lá de Cidade Continental. Aquele abraço pra Fábio de José de Anchieta, Maiara Fagundes em Jardim Campo Grande, Simone Oliveira de Flechal 2 e Lúcia Braga de Vila Graúna. Pro Ricardo de Nova Betânia, Ronaldo Mertes em Santo Inês, Marlene Mota de Jucutuquara, Dejane no Residencial Tubarão, a Marli Rosário de Castelo Branco, Renan Grises em Ponta da Fruta, Pelé Rangel de Colina de Laranjeiras e Milane do Manuel Plaza. E agora, bora com notícias? Solta a vinheta!
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1: Se liga! Mais de 39 mil capixabas conseguiram sair da inadimplência nos últimos 12 meses. Com isso, o número de consumidores com contas em atraso apresentou queda no estado. O levantamento aponta uma melhora na capacidade de pagamento das famílias e nas negociações de dívidas.
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1: A Prefeitura de Vila Velha abriu 800 vagas para castração gratuita de cães e gatos. As inscrições serão realizadas de forma online e a ação faz parte das políticas de controle populacional e bem-estar animal desenvolvidas pelo município.
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1: A economia do Espírito Santo registrou forte crescimento no primeiro trimestre de 2026. O resultado foi impulsionado principalmente pelos setores de indústria, comércio e serviços, reforçando o bom desempenho da atividade econômica aqui no estado nesse início de ano.
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0: Simone, Simone, não vou atrás de você, participação do Sabadão, fechando 45 minutinhos de música, edição premiada.
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2: Nossa, boa sorte mesmo, hein?
0: E Gil do Prolá tá lá ouvindo!
2: Tá ouvindo!
3: Só, bom dia, molecote, só acho que a única salvação do Vasco é o vozinho, hein?
0: É, tem que trazer
3: quem
0: o vozinho.
3: Sabe, o Vasco contrata ele. Beijinhos!
2: Já contrata a zaga toda logo.
0: Contratar todo mundo lá de Cabo Verde. Rodrigo!
4: Fala, Bruninho! Bom dia, Sol!
2: Bom dia!
4: Bruninho!
0: Oi!
4: Esse aqui é o Rodrigo de Vargem Alta.
0: Eu sei que é você!
4: É. Queria mandar um alô pra geral aí da Rádio Litoral.
0: Boa!
4: E um alô pra todos vocês aí da rádio.
0: Beleza.
4: Continua fazendo esse trabalho maravilhoso aí, alegrando os nossos dias.
0: Obrigado,
4: beleza,
0: meu amigo.
4: Bruninho?
0: Valeu!
4: Um abração aí, ótimo dia.
2: Abraço.
4: Deus abençoe.
0: Valeu, Rodrigo. Hilton de Porto Novo também tá ouvindo? Dia inteiro litorando, vai, litorando.
2: Exatamente, ele trabalha no supermercado e hoje... Ô, bicho fofoqueiro, ele mandou mais cedo que eu passo no supermercado, ele me vê todo dia.
0: Ai, Deus.
2: É porque eu adoro supermercado.
0: Fala lá o que é só compra, meu amigo.
2: É, fala não, Hilton. Depois eu vou pra casa.
0: 11h44, daqui a pouco a gente volta. Última chamada valendo seus ingressos.
2: Ó, Sorriso Maroto, são dois ingressos, então manda a senha. Litoral com Sorriso Maroto, 999-86-1050.
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0: monitorar meu Tô Legal. Vai, Brasil! Anda aí, o
1: Beto. Você
0: tá doido, molecote? Vai, Brasil!
1: Brasil!
0: E agora tem...
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0: 11h54, nossa manhãzinha vai ficando por aqui.
2: Eu tô indo nessa, mas na manhã de volta às 7 da manhã. 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
1: É o quê? Né? Então chama.
3: Chama, moleque.
4: Boa tarde, Bruninho.
1: Oi. Boa tarde. Vai. Boa tarde de novo.
4: Boa tarde, Bruninho.
1: Boa tarde.

0: qual é a rádio? Adoro! E você participa pelo WhatsApp 999861050. Tem presente pra você. 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
1: Vocês precisam admitir alguma coisa.

Boa é que é terça, né? E estamos em clima de Copa. E você, tá aí acompanhando os jogos da Copa também? Qual o jogo que você mais gostou até agora? Eu fiquei impressionado com aquele jogo de ontem lá, Cabo Verde e Espanha. Você tá doido? O Vozinha lá, ele popou

0: Tô aqui no serviço, planejando e ouvindo o litoral. Aí pediu uma música do Pablo, do Arrocha. Tá lá planejando o quê, meu parceiro? Planejando tomar uma? Eu já tô planejando isso aí já tem muito tempo.
1: Muito boa tarde, molecote.
0: Aqui.
1: Molecote, ó. Aqui em Cariacica o tempo virou, acho que vai cair uma chuvinha, hein?
0: É?
1: Acho que na hora que você for embora vai estar chovendo.
0: Hoje eu vou embora
1: beijo,
0: cedo,
1: tô
0: não.
1: Ligadinha, como sempre, te ouvindo. Cris.
0: Hoje eu tenho apresentação de evento aqui na Gazeta. Hoje tem a apresentação da Taça EDP das Comunidades, que já começa sabadão agora, hein? Começa o pontapé inicial da Taça EDP sábado agora. Vai ser lá em Felrosa, o jogo inicial. Lá em Felrosa, sábado. E hoje tem um evento aqui de sorteio de chaves. Então, assim, eu vou ficar direto aqui até mais tarde. Já vim de carro, que eu vou embora de noite. Já vim preparado pra chuva, que ontem eu peguei chuva na hora de ir embora. Tô nos trinques, hoje tô arrumadinho. E é isso, hoje a chuva não vai me

0: Maior a diferença.
1: Linda, linda, linda. Uhum. Sou a Rebeca Andrade de Colatina. É, moleque, eu acho que faz mandar um abraço pra você. Até a próxima festa.
0: Ai, que delícia.
1: Beijo, beijo, molecote. Aqui.

0: a cica, o tempo fechou. Em Colatina, tá um mó solzão. Agora em Japira, como é que tá o tempo?
1: Boa tarde, Bruninho. Tá quente, só rachando hoje, hein?
0: Ah, tá rachando lá.
1: E você, todo dia na litoral, ontem eu tô legal.

0: Bebus. Fala aí.
1: Boa tarde, Bruninho.
0: Oi.
1: Boa tarde, educados e educadas.
0: Ah, é?
1: Bruninho, você não tá sozinho, viu?
0: Tô não, menina. Tá de
1: férias, mas você não tá sozinho.
0: Você não tira Cato férias de Bruninho, não?
1: Mas que legal. Beijo, tchau, tchau.
0: Você não tira férias, Neuza, da Prática da Bebus. Você tava sumida, você não me abandona. Agora, 12:15, ingresso pro Belo, tá aqui na Litoral, tá querendo ir? Manda a senha, eu quero ir no Belo Litoral, eu quero ir no Belo Litoral.

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0: YouTube. Vai, Gil Garoto!
1: Chama o Lecote! Gil Garoto vai por aqui, marcando presença, litorando.
0: Você falhou, vai! Vai!
1: Marcando presença, litorando durante 20 dias em carreira solo, Bruninho.
0: A nova Rosa da Beira 5.
1: É nóis, gente, Gil Garoto, ligadão. José Bruninho, ó, eu tô te levando pra todo lado, pra lá e pra cá.
0: É nóis, levando, junto, né?
1: Porque na litoral eu tô muito mais legal.
0: O Beruba tá levando pra todo lado. Isso aí. Tá só levando pra todo lado. Mais uma. Eliane Rocha lá do Maria Ortiz. Oi!
2: Fala, Bruninho Molecote, Eliane entregador aqui. Pô, Bruninho, as outras seleções estão mostrando que Copa do Mundo é Copa do Mundo. Não tem mais forte nem mais fraco. Tem quem quer ganhar. Então nossa seleção tem que querer.
0: Tem que querer.
2: Eles acham que são o dono do mundo. A gente não tá com esse patamar mais não. É. Temos que acreditar porque somos brasileiros, mas...
0: Que a gente quer acreditar.
2: Os jogadores não ajudam muito a gente a acreditar, né? Mas vamos continuar na torcida aí. Vai dar bom, vai dar bom.
0: Eu acho que vai sim. Eu acho. Agora vamos falar do tempo? A Daniela Andressa lá de Rosa da Penha, ela tá em Camburi, falou que lá em Camburi tá caindo é água, tá? Você tá doido. Álvares Dias de Cachoeiro mandou foto que lá em Cachoeiro tá nublado, não tá sol não. A chuva tá por lá também. Ou vai cair, né? Ou já caiu, não sei. E onde você tá agora, molecote? Conta pro Bruninho, 999-86-1050. Como é que tá o tempo aí? Vai, vai, vai, vai.
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0: pro Thiago Cordeiro, de Cachoeira de Itapemirim, bairro Agostinho Simonato, Leonardo de Nova Palestina. Abraço pra Michele José de Anchieta, John de Santo André. Também tem Esther lá no Jesus de Nazaré, aquele abraço, beijo. Rosenberg de Interlagos também tá me ouvindo. Jonathan Schmidl de Jardim Campo Grande. Abraço pra eles, Ângela Gonçalves em Jardim Camburi. Pro Franklin Carelli, na Praia do Morro, em Guarapari. Beijo pra Fernanda Peron, do bairro República. Cris de Vila Graúna. Também pra Alex Miranda, de Cobilândia. E Edmilson Ferreira, de São Pedro. Também pra você que tá aí ouvindo a Litoral, em qualquer ponto da Grande Vitória, Brasil e o mundo.
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0: Na Litoral eu tô legal, Xande de Pilares ainda bem. Mais uma pra você anotar. Anotou?
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0: Que bom que você tá ouvindo a Litoral, você tá ouvindo o Bruninho. Primeiro lugar geral no Ibope.

0: vivo, meus educados e minhas educadas.
1: Alô, Juninho Molecote, aqui é o Carlos de Colatina. Ah. Aqui em Colatina tá um sol quente.
0: Beleza,
1: um abraço para o Ademir, pegador, e para o velho do Rio.
0: Uh-huh.
1: E Brasil, 3-0 na litoral, eu tô mais que legal.
0: Ele acha que o Brasil vai ganhar de 3-0 do Haiti. Vamos ver, a Alemanha ganhou de 7. Não, foi de 7 do Haiti, não, foi do Curaçao, velho. Onde que eu falei isso? O frio aqui do estúdio tá mexendo na minha cabeça. Mas, molecote, não é possível. Você acha que o Brasil não ganha mais do que 3-0, não, do Haiti? É, não sei, né? Ô, Jorge!
2: Fala, Bruninho, molecote.
0: Ué?
2: Quem fala aqui, Jorge Linhares.
0: Ah.
2: Aqui, meu filho, é um sol pra cada um, viu? Você
0: é
2: tá doido.
0: Aham.
2: Sol e sal.
0: Linhares, é isso aí.
2: Bora. É o que liga, hein? Bora. Linhares, capital das águas, cidade linda e maravilhosa.
0: Boa, molecote. Lá no Civite, o João Vitor mandou mensagem, é do setor de planejamento da Cora Saúde. Ele falou que no Civite 1 já começou a chover. O bagulho tá doido lá. Valeu, JV, João Vitor. Tinha mandado mensagem mais cedo, mas não falou nada com nada. E agora sim, ele acertou por lá. Ô, Lidiana Scarpati, tudo bem?
3: Fala, Bruninho Molecote.
0: Oi.
3: Boa tarde, coladinho com você nesse horário de almoço. Bruninho, aqui Cidade Continental,
0: tá
3: começou a chover agora.
0: Ah, é?
3: Tempo nublado. De manhã tava mais assim, calorzinho, né?
0: Calorzinho.
3: Agora tá chovendo, é tempo maluco e minha voz não volta 100%.
0: Ah, voltou sim, menino.
3: Coladinho, ligadinho com você, hein? Na litoral, eu tô legal. Lidiana Scarpati, Cidade Continental.
0: Sua voz tá 100% aí. Beijo, Lidiana. Ô, Inês, inesquecível da Ilha das Flores. Oi, Inês.
4: Chama, molecote. Aqui em Itapuã, eu tô aqui no meu trabalho,
0: Você
4: na
0: tá...
4: portaria.
0: Ah, tá.
4: Tá meio nublado, viu, Bruninho?
0: Aham.
4: Tá meio nubladinho. Eu acho que vai dar uma chuvinha mais tarde.
0: Será?
4: Chama, molecote. Na litoral, eu tô mais que legal.
0: Mas tem previsão de chuva aí? Tem previsão de temporal aí, de tempestade, né? Deixa eu ver aqui como é que tá a situação. Vou ver no meu aplicativo. Meu aplicativo nunca erra, molecote. 1h21 agora. É, meu aplicativo tá errando, porque tá falando que nesse exato momento tá chovendo aqui onde eu tô. E não tá, não. Não tá chovendo, não. Meu aplicativo tá errado. Tá falando que tá chovendo aqui em Vitória. Mas tem previsão de tempestade até... Falou que tem previsão de tempestade, não fala até quando não, mas tá falando que vai chover hoje, vai chover amanhã, quinta, mas o fim de semana vai ser de sol. Mas tá frio, molecote. Você quer sol pra quê? Não tá mais na época de calor, né, de praia. Deixa dar uma chuvinha, gostoso ficar em casa com a chuvinha. Ô, Antônia de Taquari, beijo, Antônia. Também abraço pra Henrique Morelato, lá de Soteco, Flavinha Nunes de Castelo Branco, Francisco de Santo Inês. Beijo pra Flávia Cristina do Maria Ortiz. Ana Leia, é lá de Itapuã, em Vila Velha. Tem o Leonardo Guilherme, lá do Castelo Branco. A Natália Souza, de Barcelona, na Serra. Joyce Godio. Joyce é do Rio Marinho, Cariacica, e tá querendo curtir o Belo. Se você também tá querendo curtir o Belo, tem que mandar a senha. 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

0: Na Litoral eu tô legal, Diego e Vitor Hugo, aqui na sua Litoral.
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0: Que bom que você tá sempre ouvindo a Litoral, você tá sempre ouvindo o Bruninho aí, né? Delícia. E ó, 45 minutos de música na reta final.

0: Chunk lá no Novo México. Também tá ouvindo o Bruninho, Altaniel Júnior de Nossa Senhora da Penha em Vila Velha. Volta com a vinheta.
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0: O Rafael Azevedo é lá do Bonfim, também tá me ouvindo. Romilson, Bruninho, tá querendo chover. Tomara que chova mesmo. Ontem eu peguei chuva, tá? Mas ontem eu vim de moto, hoje eu vim de carro. Hoje eu não vou pegar chuva, não. Quem mais tá ouvindo a Litoral? Solta o som aí.

Linhares também tá me ouvindo. Bruninho, ah, ganhei cachaça do homem ontem. Mandou uma foto aqui com o alemão do forró, que tomou uma cachaça com o alemão, ganhou uma cachaça do alemão. É, o Vaguinho, essa cachaça do alemão aí não tem não. Essa não tem não, eu fiquei com inveja de você. O alemão já me deu um monte de coisa. Cada coisa que o alemão me deu que você não tem nem ideia.

0: Ô, molecote, eu quero ir no Belo Litoral. Essa é a senha que você tem que mandar aqui pra mim. 999-86-1050. Manda aí.
1: Boa tarde, Litoral FM. Boa tarde, Bruninho, molecote,
0: Dudu.
1: Meu parceiro. Dudu Andrioli. Ó, previsão do tempo, não sei não, hein?
0: Ah.
1: Tô aqui na Jardim Limoeiro. Uh-huh. Já começou uns pinguinhos.
0: É.
1: Os pinguinhos leves. Só pra molhar bobo, não tem? Aquela, essa chuva não molha.
0: É só pra molhar bobo? Então você sai daí e vai te molhar, meu parceiro. Só pra molhar bobo. Oi.
2: Fala, molecote, Léo Pestan, tudo bem,
0: tudo
2: meu irmão?
0: Tudo bem, Léo Pestan.
2: É impressão minha ou esse programa tá uma paz hoje?
0: Tá
2: uma tranquilidade?
0: Sim, tá paz desse lugar. Ah, eu adoro. Estou de férias, Léo Pestan.
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0: Resultado de promoção agora 1h54. Vamos liberar ingressos pra você curtir o show do Belo, dia 8 de agosto, lá no Shopping Vila Velha. Quem faturou foi Alexandro Souza, final de telefone 1509 de Serra Dourada 1. Alexandro!
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0: Cinco pras duas, tô fechando a rede litoral pra Linhares Colatina e Cachoeiro. Amanhã, meio-dia, tem mais Bruninho. Valeu!
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Na Litoral eu tô legal, Belo, perfume ao vivo. Musicão do Belo aí, molecote. Agora 12h11, você tá na Litoral, você tá com o Bruninho, a maior audiência do Rádio Capixaba é aqui, a 102,3, a rádio que é primeiro lugar geral no Ibope. Conto com você pra gente fazer uma tardezinha deliciosa, então chama no contatinho, 999-861050, vem falar qual é a boa da sua terça-feira. Daqui a pouquinho tem mais uma edição dos 45 minutos de música premiados da Litoral, valendo um kit churrasco com picanha, uma caixa de cerveja, uma camisa da Seleção Brasileira oficial e também uma TV de 70 polegadas. E ó, você tem que correr, porque o resultado é amanhã. Se de repente você não anotou nenhuma sequência, anota as de hoje aí. Tem agora às três da tarde, depois tem outro mais tarde aí, e então você vai anotando as sequências, cadastrando no site pra concorrer. Resultado amanhã, não quero que você fique de fora, tô torcendo com você, meu calabreso. Boa tarde pra Neide de Decoté, tá me ouvindo lá no Rio Novo do Sul, Clebão da Praia da Baleia também, meu parceiro, abraço, Clebê. Quem também tá ouvindo, Bruninho? A Taniel Júnior lá no Nossa Senhora da Penha, Karina Rodrigues da Praia de Itaparica, boa tarde, minha molecota. Beijo pra Graciete Bispo, é lá de Itararé, em Vitória. Margarete Cobb de Soteco também. O Leandro Greck, lá de Sotelândia. Beijo pra Michelle Kathleen, da Praia das Gaivotas. Ah, lindo, da Metal Tech, seu desgramado. Letícia Schunk, de Novo México, beijo. Aleph de Santo Antônio, Tânia Dantas, tá me ouvindo lá de São Pedro 3. Beijo pra Monique Barbosa, do Ataíde, Patrick Los Neto, tá na escuta. Beijo pra Isabelle. A Isabelle é de São Mateus. Tá ouvindo o Bruninho também. Edmilson Ferreira de São Pedro, em Vitória. Eliane Pereira de Graúna. John Alan de Antônio Ferreira Borges. E beijo pra Rosiane. Rosiane do CS. Beijo, Rosiane. Não sei onde que é o CS, mas é a Rosiane do CS. Simone Oliveira também, lá de Nova Rosa da Penha. 2h13 na Litoral. A música não para.

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1: 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Agora 12h18 e pra você que tá aí ouvindo a Rádio Litoral, eu tenho um recado. 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
1: Se liga, molecote, uma jiboia foi encontrada dentro de uma residência lá na Prainha, em Vila Velha. O animal estava enrolado numa estante quando foi visto pelos moradores. Você tá doido? Equipes especializadas foram acionadas para realizar o resgate em segurança e devolver a cobra ao seu hábitat adequado. Eu ia deixar a casa pra ela lá. Imagina, molecote, você chega em casa e pá, tem uma jiboia lá. O que você faz com a jiboia?
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1: Quem deseja adotar um pet tem uma oportunidade nessa terça. Lá na Serra, uma feira de adoção vai reunir cães e gatos que estão em busca de um novo lar. A ação incentiva a adoção responsável e oferece aos animais a chance de ganhar uma família. A feira acontece às 16h e vai até às 19h. É hoje, hein?
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1: A cantora Poca foi confirmada como uma das atrações do evento em celebração ao mês do orgulho LGBTQIA+, lá na Serra. A programação acontece ainda nesse mês e vai contar com apresentações culturais, ações de conscientização e atividades voltadas à diversidade e inclusão.
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2: 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Na litoral eu tô legal! 12h54, molecote! Chega no finalzinho da minha participação aqui na litoral nessa manhã, nessa tardezinha, né, de terça. Eu comecei que era de manhã ainda. É, quando eu cheguei tava de manhã, agora já tá de tarde. Já tá escurecendo até, você tá doido, como é que é? É chuva que vem por aí? Eita lasqueira. Mas é isso, molecote. Tô vazando no capinado. Vem aí na sequência Oliver Anderson, que vai tomar conta da sua tardezinha e também noitezinha na litoral. E amanhã eu tô de volta a partir de 10 da matina. Troca a trilha pra mim, que agora sim é a trilha que quando toca é na hora do Bruninho vazar no capinado. Beijo pra todo mundo, se cuida. Corre da chuva, hein? Até amanhã. Fui!
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1: Ei, boa tarde. Na Litoral, eu tô legal. Ótima tarde de terça-feira pra você na sintonia certa em 102,3. Essa é a Litoral, primeiro lugar geral. São 3 horas em ponto, começando mais uma sequência de 45 minutos. Todos premiados amanhã, hein? Amanhã é o grande dia. Vamos saber quem é que vai ganhar o kit churrasco Litoral com picanha, um fardo de verdinha, uma camisa oficial da seleção brasileira e ainda aquela Smart TV 70 polegadas. Pra você ver, no nosso Instagram, hoje postamos um vídeo lá com o Bruninho Molecote, que já vazou no capinado. Tá lá pra você ver as suas 70 polegadas que você vai ganhar amanhã, hein? Então, últimas chances pra você participar da promoção. Anote as músicas, nome delas ou então quem canta. Quando acabar, eu vou avisar e você vai cadastrar tudo no site litoralfm.com.br. Promoção de verdade, você sabe, né? É na Litoral, primeiro lugar geral. Aqui é o Holiber Wanderson, com você até as 8 horas da noite e começando a sequência premiadíssima.
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0: ganha um fardo de verdinha, a camisa oficial do Brasil e ela, a sua 70 polegadas. Para você já ir namorando essas 70 polegadas, vai no Instagram, @litoralfm, tá lá postado um vídeo com o Bruninho Molecote. Ele nem consegue abraçar essa TV 70 polegadas. Então vai lá para você ver e já profetizar para amanhã, hein? Amanhã o resultado dessa promoção, a gente encerra essa temporada e boa sorte. Alguém vai ganhar. Então tomara que seja você, hein? Outra camisa oficial do Brasil e mais um kit churrasco também no nosso Bolão Litoral e Haiti. 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Então vai lá no Instagram também e dê o seu palpite, o seu bolão, o seu placar para você participar dessa promoção também, de mais uma promoção de verdade da número 1 Litoral FM. Abração aqui pro Jonathan Schmittel. Jardim Campo Grande mandou aqui mensagem no WhatsApp. Manda aqui, ó, passando para deixar a minha participação e, é claro, mandar aquele beijo mais que especial para minha morena linda, minha esposa Josimara. Na Litoral, tô mais que legal e tô doido para ganhar um ingresso aí, hein? Então, boa sorte nas promoções, hein, ô Jonathan Schmittel. E abraço pro Rosenberg, o Carioquinha. Mandou aqui, ó, boa tarde para nós, meu bom. Valeu, Oliver Wanderson. Valeu, Carioquinha. Bom trabalho, cara. Obrigado pela participação também aqui no WhatsApp. 999861050.
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1: 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Na Litoral, eu tô legal, pronto, acabou a sequência e você que anotou essas músicas, agora cadastra tudo no site, em litoralfm.com.br, porque amanhã é o grande dia. Amanhã a gente encerra essa temporada e entrega pra você o kit churrasco Litoral com picanha, um fardo de verdinha, a camisa oficial do Brasil e ainda a sua Smart TV 70 polegadas gigante. Ela tá postada no nosso Instagram, vai lá pra você ver, já começar a namorar, já começar a profetizar pra amanhã. Vai lá no arroba Litoral FM pra você ver as suas 70 polegadas. Amanhã a gente entrega essa promoção, hein? Sabe muito bem, né? Promoção de verdade é na Litoral, primeiro lugar geral. 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
1: Seus ingressos estão aqui, hein? Aquele abraço e beijo pra Larissa Prenholato, de Tabajara, em Cariacica. Abraço pro Fernando, também de Tabajara. Deixa eu ver aqui mais quem é. Thaisa Araújo, de Nossa Senhora da Penha. A Daniel Júnior, também de Nossa Senhora da Penha. Beijo

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0: Litoral, eu tô legal, é muita música, são 60 minutos direto, sem comerciais, esse foi o som do Menos é Mais, pela última vez. Ó, daqui a pouquinho, resultado de promoção, tem ingressos pro show do Sorriso Maroto, Sorriso Eu Gosto no Pagode. 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E aí, ó, a senha Litoral com o Sorriso Maroto. Você participa aqui no WhatsApp no 999861050. Já já o resultado dessa promoção, são dois convites pra você, hein? Tem promoção também, não esqueça, hein? 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Lá você também encontra o Instagram de cada um da equipe e participa das promoções. Tá no ar mais um bolão, dessa vez agora Brasil e Haiti. 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Segue lá, arroba LitoralFM. Deixa eu mandar aqui um beijão pra Cris em Vila Nova de Colares, na Serra, né, Cris? Beijão pro seu mundo aqui. Ei, amigo, amigo Holber, tô aqui também. Ô, Cris, obrigado pela companhia, tá? Beijão pra você, pro Gil Schwarzenegger, em Jardim América. Mandou boa tarde, Holber, boa tarde, Gil Schwarzenegger. Obrigado pela mensagem também. Deixa eu ver aqui, ó. Boa sorte pra Raquel Moreira. A Régio chegou aqui, hein, Raquel? A sua senha. Boa sorte pra você e bom trabalho. Leandrinho também de Santo Antônio. Abraço pro Daniel Alves em Zumbi dos Palmares. Tá ouvindo mesmo, hein? O Antônio Carlos também. A Elisângela Gonçalves em Jardim Camburi. E também Henrique Morelato. Mandou também a senha aqui. Boa sorte, tá bom? Obrigado aí pelas participações no WhatsApp 999861050.
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sabe temperador. É som de paredão. O solo que vai ficar na sua mente aí, ó. Bora, Demi Boy, bota a paixão.

0: Mara do Rio Branco em Cariacica, Elza Simões na Praia Estaparica, beijão também, Letícia Santos do Rio Branco em Cariacica, abraço pro Luiz Flávio Hortac também na escuta, deixa eu ver aqui mais quem, Antônio Carlos, abração pra você, Daniel Alves. Em Zumbi dos Palmares. Aquele abraço pro Vinícius, também tá na escuta. Não colocou o bairro, Vinícius? Deixa eu ver aqui mais quem, ó. O Fernando em Tabajara. Também aqui Maxwell de Santo Antônio Cariacica. E Marcos Santos.
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0: Muito bem, se liga. Beneficiários do Bolsa Família já podem consultar as informações do pagamento de junho usando apenas o CPF. A verificação pode ser feita pelos aplicativos oficiais do programa e da Caixa, permitindo acompanhar datas, valores e situação do benefício.
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0: O Instituto Nacional de Meteorologia emitiu um alerta de tempestade para cidades capixabas. A previsão indica chuva intensa, rajadas de vento de até 60 km por hora e possibilidade de granizo. O aviso é válido até às 23 horas e 59 minutos desta terça-feira para diversas regiões do Espírito Santo.
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0: O Espírito Santo tem 14 concursos e processos seletivos com inscrições abertas. Ao todo, são mais de 1.800 vagas para diferentes níveis de escolaridade, com salários que podem ultrapassar os R$10 mil. As oportunidades estão distribuídas em órgãos municipais, estaduais e federais.
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0: Litoral, eu tô legal. Atenção, atenção, resultado de promoção, ó, ingressos pro show do Sorriso Maroto, é dia 19 de setembro ainda, na Praça do Papa, mais ingressos já aqui na Rádio Litoral FM, e esses dois ingressos indo pra Castelo Branco em Cariacica. Telefone final 9687, sim, são seus, Karen. Karen Delfino, parabéns.
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0: Muito bem, daqui a pouquinho tem Segue o Baile Litoral com DJ Jonas Brown. Mas agora vou falar aqui de um avanço importante para a saúde no Brasil. 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
4: 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Tá me ouvindo bem aí?
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3: Boa tarde, Oliver Anderson. Boa tarde pra você que é o melhor ouvinte do mundo. E aí, tudo certo por aí? Por aqui, tudo certo pro nosso Segue o Baile de hoje, hein?
2: O programa de rádio mais dançante do Espírito Santo, feito pra geral, pra toda a família curtir aqui na programação da Litoral FM. Tem presente já. 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Promoção de verdade é na Litoral. Mais uma prova está aqui no estúdio. Andressa de Terra Vermelha.
4: Tudo bem, Andressa?
2: Chega mais pertinho aqui. Tudo bem, Andressa?
4: Tudo bem.
3: Vem pegar o quê?
2: Tudo jóia.
4: Um kit churrasco.
2: Ganhou sábado, foi o kit churrasco, mas o que, Andressa?
4: Tem de ingresso
2: pro
4: Sorriso Maroto.
2: Sorriso Maroto, tem um troféu também.
4: Rapaz, não acaba não. Camisa
2: da Litoral. Tem outra coisa ainda, além da camisa Litoral.
4: É tanta coisa que
3: não, fala um negócio. Aqui,
2: O troféu.
3: Chefias, eu não tenho esse copo. Você tem esse copo?
2: Eu ganhei no churrasco lá, no churrasco.
3: Eu não fui, né? Eu tava.
2: E é mesmo, rapaz.
3: Tava trabalhando.
2: Você tá trabalhando. Não, você tem direito. Você tem direito ao seu.
3: Ah, obrigado. Ouviu aí, né? O Hollywood falou que eu tenho direito.
2: Tem boné Litoral e também o copo térmico Litoral. Parabéns, Andressa.
3: Esse copo é muito maneiro. Tudo aí, muito legal. Mas esse copo.
2: Não, esse copo é um troféu, a gente tá falando aqui.
4: Obrigado.
2: Obrigado, nós. A gente que agradece, Andressa, pela participação, pela confiança, parabéns, abração pra todo mundo da Grande Terra Vermelha. Lá em região 5, né? Região 5. Muito bem. É isso. O próximo pode ser você, hein? Então boa sorte aí. Acredite e participe. DJ Jonas Brown agora é com você.
3: Vambora começar com Posso Até Não Te Dar Flores, versão aqui do nosso Segue o Baile pra você.

0: no 999-861050. Jonas Brown.
1: Fala comigo.
0: João Vitor.
1: João Vitor.
0: Mandou aqui no nosso WhatsApp, toca KN de Vila Velha, Jonas Brown. JV aqui da Serra, curtindo o seu som.
1: Boa. É, eu já sei qual música que você quer pedir aí. Essa, infelizmente, não dá.
0: Ah.
1: Não tem como.
0: Qual?
1: Ah, toda hora, com certeza. Toda hora, toda não dá.
0: Não dá.
1: Infelizmente,
0: tá
1: não.
0: Meio, tá bem.
1: Essa aí, eu assim,
0: vou editar?
1: Não, vou editar, vou tirar o palavrão. Não sobra nada. Sinto muito. É, não, essa é pesadíssima, gente, é, realmente. Mas é uma música que tá estourada aí, uh-huh. Viu, tá, gente? Tem, acho que o Manchester usou a música no story, no Instagram, time lá.
0: O time?
1: É.
0: Da Inglaterra?
1: É.
0: Caramba.
1: E teve um monte de time aí que usou e tal. É uma música do momento aí, do funk e tal. Mas essa não tem como tocar, gente.
0: É, a gente tem muito cuidado aqui, que a criançada ouve aqui. A gente sabe muito bem que aí no celular, mas aqui a gente tem esse cuidado, esse respeito.
1: Aliás, gente, é uma música que não dá pra tocar em evento social, nada assim não, tá, gente? Só dá pra tocar, acho que em baile com... Tem onde você tem certeza que é bailezão e tal. Mas em festa normal não dá não, gente. Não tem como tocar essa música.
0: Mas tá estourada.
1: Não, mas tá estourada, é isso. Não, não tem como negar. Uhum. É um hit que... Não sei quantos milhões aí e tal. É uma música do momento.
0: Toda hora, né?
1: Toda hora. Música.
0: Do KN.
1: É o KN e acho que 2L de Vila Velha. São mais DJs e tal.
0: Então, aí você pode ouvir aí no...
1: Isso aí. No Spotify da vida aí tem.
0: É, aqui no rádio a gente toma esse cuidado.
1: Exatamente.
0: Tem a criançada ouvindo. Ô, Elivaldo.
2: Fala, Rodrigo Anderson. Fala, DJ Jonas Brown. Aqui é Elivaldo de Carapina Danada. Passando a cá a presença no Segue o Baile. Enquanto tá agarrado nesse trânsito, né? O trânsito só Deus a causa. E só escutando a melhor. Segue o Baile. Danada.
0: Patrick mandou aqui, ó. Manda parabéns pro meu tio e meu amigo de Venda Nova. Aqui não falou o nome? É, não falou o nome. Manda os parabéns aí pro meu tio e meu amigo de Venda Nova.
1: Boa.
0: Tá aqui um abraço então pra eles. Deixa eu ver aqui mais quem. Participação no WhatsApp 999-861050. Abraço pro Fabrício de Campo. Ah, tá. De Cachoeiro.
1: Uhum.
0: Abração pra você, Fabrício Mecânico. Obrigado pela participação também, tá? Aqui no WhatsApp.
1: Boa.
0: Intervalo?
1: Boa. Deixa eu mandar aqui um abração aqui pro meu amigo DJ André Suela. Tá ouvindo? Grande DJ, profissional da noite aí também. É, enfim, estrutura, som, painel, tudo mais. Grande parceiro também com a gente. Obrigado, meu amigo DJ André Suela. Esse é meu amigo de muitos anos.
0: É, DJ André
1: velho,
0: Suela.
1: Tá? Tamo velho. Valeu. Aliás, ô Suela, nós vamos tocar daqui a pouquinho. Nós vamos tocar uma versão bacana de uma música que tá estourada aí.
0: Ah.
1: Daqui a pouco vocês vão ficar sabendo. E é inclusive dica do meu amigo DJ André Suela pra mim. A versão normal eu já conhecia, mas esse remix que ele me mandou foi muito legal. Tá na sequência do próximo set aí.
0: Ele que te mandou?
1: Ele que me mandou.
0: Aí sim, hein?
1: Boa!
0: Intervalo.
1: Daqui a pouquinho eu volto.
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0: Muito bem, amanhã tem mais. Antes de fechar, Jonas Brown, aqui o João Vitor, lá da Serra, quando falou que quando ele pediu o KN de Vila Velha, ele se referia não àquela música que você falou,
1: Toda Hora.
0: Toda Hora. E sim, a música Senta pro Trem.
1: Ah, tá. Essa a gente toca. A gente tem uma versão editada maneira aqui. A gente toca assim. Vamos tocar lá amanhã, beleza?
0: Valeu, João Vitor. Obrigado, cara, pela participação. Ao Marcos Vinícius, ó.
1: Fala, Marcos.
0: Da Praia das Gaivotas. Que sequência maravilhosa.
1: Boa. Obrigado.
0: Marcos Vinícius de Gaivotas. Obrigado, cara, pela participação também.
2: Que noção, já fiz coisas com você.
1: Esses ouvintes.
2: Quanto for. Ai, papai.
1: Ai, papai.
2: Boa tarde, boa tarde, Jonas Brown!
1: Boa tarde!
2: O melhor, o DJ do Segue o Baile, bebê! Estão aqui em Aracruz curtindo, Segue o Baile na melhor rádio, Litoral, é claro! É claro! Ô, olha!
1: Oi!
2: Ô, Jonas! Fala. Meu irmão, vocês são fora do normal!
1: Boa.
2: E tamo junto, e só lembrando, hein? A vida é um show e não pode parar. Duas, te amo, meu amor!
0: Aí sim. Um abraço, Erlesson, direto de Aracruz.
1: Boa.
0: Aquele abraço pro Léo.
1: DJ Léo, meu amigo DJ Léo. DJ Léo é de Santa Teresa, tá rodando por aqui, tá dando uma volta aí por aqui na capital. Obrigado, Léo, pela moral de sempre. Léo, conheço há muitos anos, a gente não se encontra mais, né? Enfim, coisas da vida, né? Ele tá lá em Santa Teresa, a gente acaba não se encontrando.

0: Zeta, Léo. Vai ser um prazer receber você aqui, parceiro.
1: Passa por cá.
0: Valeu. Valeu. É isso, Jonas Brown.
1: É isso, amanhã estamos de volta a partir das 5 da tarde, amanhã tem mais programa, lembrando que quinta-feira já tá chegando aí, ó, nós vamos ter o nosso TBT só funk da antiga, você vai mandar lá no Instagram o seu pedido, sua música, enfim, pra gente colocar na sequência, na playlist aqui da quinta-feira, que é só funk da antiga, tá bom?
0: Aqui o Antônio de Atulagem, ele mandou um áudio pedindo o Baile de Favela.
1: Baile de Favela.
0: Já é TBT não, né?
1: Essa tá no muro.
0: Tá quase, né?
1: Essa tá no muro. Então, vai ter um monte de música aí. Falei, gente, essas músicas aí, nós tocamos no lançamento. E agora tá no TBT. Beleza? Deixa eu mandar um abraço pro meu amigo Fernando, motorista de aplicativo. Fernando, cadê a informação do trânsito, cara? Onde é que você tá? Valeu, Fernando. Obrigado aí.
0: É isso. Amanhã, quarta-feira, 5 da tarde, DJ Jonas Brown tá de volta com mais um Segue o Baile. Boa. Litorão.
1: Oi? Fernando perguntando se tem cerveja aqui no estúdio. Vou passar aqui. A cerveja está da promoção e...
0: Não, mas tem lá em cima,
1: hein? Ah, é, tem
0: lá em cima. Tem lá em cima, tem na casa tem. Aqui no estúdio não, mas ali no andar de cima...
1: É, o Fernando pode passar por aqui. Não, se bem que não tô podendo, né? Precisa pagar umas brejas pra nós aqui.
0: Tchau, Jonas.
1: Valeu, tchau.
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0: boa tarde. Todas as tardes são excelentes porque agora é jogo o tempo todo. Inclusive, a gente tá até aqui, olha, assistindo um excelente França e Senegal. A França tá vencendo por 2-0. E vamos então começar falando desse jogo, porque, que na minha opinião, era o principal jogo, o melhor jogo, falando de nível técnico, né, dessa fase de grupos da Copa do Mundo até agora, pelo menos dessas primeiras rodadas. A França fez um primeiro tempo ok, o Senegal conseguiu segurar bastante, teve a bola do jogo no último minuto do primeiro tempo, mas acabou, o atacante do Senegal acabou isolando, e agora no segundo tempo prevaleceu o talento francês, que martelou, e agora finalmente conseguiram estrear o placar, e logo de uma vez, com duas vezes, né? O Mbappé se igualou com o Giroud como o maior artilheiro da história da seleção francesa em Copas do Mundo, e tá buscando a artilharia da história das Copas, né? Agora o Mbappé tá com 14 gols, o maior artilheiro é o Miroslav Klose da Alemanha com 17, que passou inclusive o Ronaldo naquele fatídico 7-1. O Mbappé tá na busca aí pessoal de quebrar esse recorde, e tudo indica que o francês vai conseguir. O
1: Mbappé tem quantos gols?
0: 14 gols. Em
1: 14 gols com o de hoje marcado.
0: Com o de hoje, 14 gols.
1: Caramba!
0: E aí, no segundo tempo, depois do Mbappé, foi a vez do Barcola aparecer pra dar uma cavada e faz 2-0. Eu imagino que vai ficar por aí mesmo o resultado. Inclusive, eu estou gabaritando meu bolão, porque eu coloquei 2-0 nesse jogo, tá? Tem que respeitar.
1: Mas o Senegal chegou a fazer um gol que foi
0: anulado impedido. Por impedimento. Tava muito impedido, é verdade, né? Mas foi um belíssimo gol também.
1: Muito bem. Aí, ó, França de novo no ataque. Não, parou.
0: Parou. Mas falando sobre isso, enquanto a França, que é, na minha opinião, a segunda maior favorita para a Copa do Mundo, a principal favorita fez feio na estreia. E aí eu tô falando da Espanha, porque a Espanha empatou ontem com Cabo Verde em 0-0.
1: O Domão do Vozinha?
0: Exatamente. E o protagonista da partida foi justamente o goleiro Josimar, mais conhecido como Vozinha. Ele que defendeu muito, catou muito contra a Espanha, que é a atual campeã europeia. Foi o principal nome do jogo, foi o Superior Man of the Match, né? Que é o que tá sendo falado agora, o melhor jogador da partida.
1: É o MVP.
0: O MVP, né? O Most Valuable Player no basquete. Foi ele do jogo, e ele, antes da partida começar, né, da bola rolar, ele tinha 50 mil seguidores, Rony. E agora, ele tem 9,2 milhões de seguidores nas redes sociais.
1: O Vozinho.
0: Fizeram um mutirão pra ele, e é muito legal porque, até pouco tempo antes da Copa do Mundo começar, talvez a maioria das pessoas sequer sabia quem era o goleiro Vozinho. E agora ele é a principal sensação da Copa do Mundo, então a Copa tem isso também, né?
1: Você falou que a França é a segunda favorita,
0: a
1: primeira favorita.
0: A Espanha é a principal favorita.
1: E a Argentina?
0: A Argentina, a gente discute muito isso, inclusive ontem eu fiz uma live com o Breno Coelho.
1: Que é atual campeã, né?
0: Pra falar justamente sobre isso, e ele deu um parecer que eu concordo bastante sobre a seleção argentina. Eu acho que a Argentina, depois que venceu em 2022, ela não se colocou, ela não se provou como poderia se provar durante todo o ciclo. Ela jogou bem, ela ganhou jogos, ela até encantou em determinados momentos, só que sempre contra seleções muito frágeis. Tirando as eliminatórias da Copa do Mundo, né, o próprio continente sul-americano, que ela passou de passagem, né, voou, foi a primeira colocada geral, recordes de pontos em eliminatória e tudo mais. Mas os amistosos como um todo, ela sempre escolheu e optou por seleções mais fracas. Então, o que eu acho? Eu acho que a França e a Espanha tiveram níveis de enfrentamento ao longo desses 4 anos maiores do que a Argentina. E por isso, chegam com um favoritismo a mais. A Espanha, justamente por ser a atual campeã da Eurocopa, a França, porque já bateu 2 finais seguidas de Copa do Mundo, e o elenco da França fala por si só, é estreladíssimo. A Argentina, na minha opinião, inclusive, é terceira brigando pra ser quarta força, porque eu acho que Portugal ainda tá um pouquinho à frente também. Nossa, da seleção argentina hoje. Mas isso é uma opinião.
1: É a opinião do Vinícius Lima, do GE, do Globo Esporte.
0: Exatamente.
1: Hein? Pra fechar, Vini Lima, a notícia não são os 2 cortes de cabelo que ele já fez antes da Copa. Não é a coleção de relógios de mais de 20 milhões de reais que ele levou. Não é o anúncio do seu outro filho, filha.
0: Exatamente.
1: E sim, enfim.
0: Enfim, tá treinando em campo. Neymar Júnior teve o primeiro treino em campo nessa Copa do Mundo. Ontem, a expectativa é que ele treinasse, não treinou, ficou de fora. E hoje, no primeiro treino, a portas fechadas pra imprensa, ele voltou a campo. Ainda não imagino, não tenho a informação, né? Mas pelo menos a imprensa internacional e os nossos amigos que estão lá nos Estados Unidos trazendo informações pra nós. Não imagina se o Neymar ainda vai ter minutos contra o Haiti nessa sexta-feira. A expectativa é que ele volte a treinar no campo para talvez ser utilizado na terceira rodada contra a Escócia. Mas a boa notícia é, o Neymar, depois de tanto tempo, depois de mais de 29 dias sem encostar numa bola de futebol...
1: Pisou na grama.
0: Pisou na grama e começou a treinar em campo finalmente. E é aquilo, né? O camisa 10 da seleção brasileira, o principal craque desse time. Não tá no nível técnico e físico que a gente espera que o Neymar esteja. Mas fato é um cara que, por exemplo, contra o Marrocos, a gente precisou de uma peça que mudasse o jogo, mudasse a dinâmica do jogo. Por vezes, o Danilo fez essa função nesse jogo contra o Marrocos, por exemplo. Mas o Neymar pode ser esse cara, de mudar um pouco a dinâmica do jogo, de segurar um pouco mais, de mudar o esquema tático do Ancelotti. E ele é, ainda assim, o maior craque da geração brasileira, depois, na minha opinião, pelo menos... Depois do Ronaldo, do que eu vi, ele é o maior talento.
1: Ronaldo, fenômeno.
0: Fenômeno. De talento, ele é o que a gente tem de mais talentoso, né? Depois do Ronaldo, Ronaldinho Gaúcho e tudo mais. E espero que ele seja saudável, bem, pronto pra estrear e talvez estrear bem, né, com a seleção brasileira.
1: Muito bem, esse foi o Vinícius Lima, direto do GE, do Globo Esporte, da TV Gazeta, que continua com a apresentação da Marcela Scaramella, porque o Felipe Souza está lá, acompanhando a seleção brasileira.
0: Fazendo todas as informações em loco.
1: Muito bem. Rede social é Gazeta
0: Esportes.
1: Gazeta Esportes, lá no Instagram, segue lá você também. Vini Lima, muito obrigado, até amanhã.
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1: Na Litoral, eu tô legal. Muito boa noite pra você na sintonia certa aqui em 102,3. A partir de agora, na companhia dele, arroba Alex Bono. Muito boa noite, Alex Bono.
2: Fala, meu amigo Oliver Anderson. Boa noite pra você.
1: Chegou chegando, você tá bem?
2: Tô ótimo, você está tendo uma noite boa com essa França ganhando, né?
1: Cara, mas...
2: Eu tô errado. Você torce pra França, né?
1: Cara, não, queria um bom futebol e apresentar um bom futebol. O Senegal vendeu caro essa derrota de 3-1 aí, mas queria que eles avançassem também. Enfim, não sei.
2: Ih, tá parecendo bom libriano, que maravilha, hein?
1: É sério mesmo.
2: É igual eu.
1: Fiquei... Tomara que Senegal vá adiante.
2: Jonas, você vai falar agora? Poxa, cara, eu tô trabalhando, cara.
1: Estamos no ar, inclusive.
2: Estamos no ar, inclusive. Aqui.
3: Fiquei. Sabe cadê seu fone, né? Só pra fiquei começar.
2: Fiquei. Não, eu olhei até pensei, será que eu tô aqui mesmo, cara? Será que eu cheguei? Não é possível. Amei. Vambora. Então, vai, tá, me libera, tá, cara. Me libera,
1: áudio,
2: cara.
1: Vídeo, começando a sequência, então, boa sorte.
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2: Vamos! 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Aí, ó.

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1: 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Na Litoral, eu tô legal, são 6:24, tá rolando a sequência dos 45 minutos premiados, é amanhã o resultado dessa promoção, hein? E Alex Bono, parece que não vai ser, não com nós, dois juntos.
2: Como assim?
1: Vai ser de tarde, a entrega, o sorteio. A partir das 15 horas.
2: Mas eu gosto assim, sentir uma pessoa um pouco ressentida. Você não é o cara da fofoca. Desculpe o microfone, pronto. Você não é o cara da fofoca, mas você tem as informações certas. Por quê? Por que não vai ser com a gente? A gente tá fazendo um trabalho ruim, por acaso?
1: Oi, não, não. Eu só não sei porque que não vai ser, mas é.
2: Vou correr atrás disso. Cadê Marcelo?
1: A partir das 15 horas a gente entrega, encerra essa promoção, então. É porque eu quero ver o story. Gente, você que tá vendo no aplicativo e no site, ele conseguiu destruir o suporte do microfone.
2: É porque eu fiquei chateado, eu gosto da participação ao vivo, tá de sacanagem comigo.
1: Pois é, mas amanhã não vai ser com a gente.
2: Ah, tá magoado, cara, eu também tô. Cadê Marcelo Rangel? Se tiver ouvindo, vem aqui agora dar uma explicação para os ouvintes.
1: Vamos entregar à tarde a TV 70 polegadas, o kit churrasco com picanha. Também a cerveja, um quadinho e...
2: Ah, camisa oficial.
1: Camisa oficial.
2: Tava louco pra uma dessa.
1: A gente vai... Diz a lenda que a gente vai ganhar da temática.
2: Quando acabar a Copa.
1: Não. Tá afiado hoje, hein?
2: Não, mas é verdade. Tá. Mas é verdade. Coloca até o nome dos bois. Tainá falou. Viu antes da hora.
3: Boa noite, Oliver.
2: Depois.
3: Boa noite, Alex Bono. Alex Bono, valeu por ter tocado o Elvis ontem, cara.
1: Elvis.
3: Você é bom demais, meu irmão. Você é foda. Na Litoral, eu tô sempre legal. Uhul. Ainda mais com essa dupla dinâmica aí. Oliver e Alex Bono. Vocês tinham que tirar um dia inteirinho só na Litoral pra gente poder aproveitar ao máximo da companhia de vocês.
1: Nós dois o dia inteiro? Calma aí, John.
2: Depende do salário. Se der pra eu conseguir pagar, pelo menos que tá um empréstimo, eu fico aí uns meses.
1: Calma aí, John. John de Santo André. Calma, rapaz.
2: É, meu filho, foi um Elvis. Você acha que é fácil segurar a bomba numa segunda-feira após um Litoral A2 ao vivo da sexta-feira?
1: Você meteu um Elvis?
2: Botei, meu filho. Foi Elvis, teve George Michael.
1: Você é o bichão mesmo, hein?
2: Teve ali uma galera, meu filho.
1: Você é o bichão mesmo.
2: Não, o bichão são os ouvidos.
1: Caramba.
2: Eu que vou lá e pum.
1: Você pega na pilha?
2: É, pego na pilha. Esta emissora está, esta frequência modulada está ouvindo músicas que ela nunca ouviu antes. Daí é fato, na parte da noite. Só espera o Marcelo dormir.
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0: na Litoral, eu tô legal. Aquele abraço e beijo pra Adriana Santos em Nova Betânia, em Viana.
1: Beijo também aqui pra Edneia Santos.
0: Deixa eu ver aqui mais quem tem beijo pra Lidiane Scarpati em Cidade Continental.
1: Salve pra Marcinha Brit.
0: A Rosilene Maria de Nova Almeida, beijão também a Lindeusa.
1: Sempre na sintonia, Vaduza Brioli, meu amor.
0: Abraço pro Fabrício Mecânico de Campo, Campo Acima. Eita, Pimirim.
1: A salve lá pro campo abaixo também. Fala, John, em Santo André.
0: Abraço pro William Moura, de Vila Batista.
1: Em Alto Laje, Antônio.
0: Marleide, da Paz. Aquele abração também, em Vila Velha, Santa Rita.
1: O conterrâneo Patrick Los Neto.
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1: Bem, os representantes capixabas já têm data para entrar em campo no mata-mata da Série D do Campeonato Brasileiro. É, o Vitória abre a fase eliminatória no sábado, enquanto o Rio Branco joga no domingo. As duas equipes buscam avançar em busca do acesso à Série C.
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1: O grupo empresarial está com oportunidade de trabalho aberta no Espírito Santo. As vagas contemplam diferentes áreas de atuação e níveis de escolaridade, com chances para candidatos que buscam ingressar ou retornar ao mercado de trabalho.
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1: Eita, os ingressos para o Vital 2026 já estão sendo comercializados com valores a partir de R$40. O evento considerado um dos maiores carnavais fora de época do país. Terá entre as atrações confirmadas os cantores Bel Marques e Léo Santana. Basta saber se rola

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1: 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Na Litoral, eu tô legal, pronto, acabou a sequência. Aliás, uma das últimas sequências, porque amanhã a gente entrega essa promoção. E você que anotou as músicas?
2: litoralfm.com.br.
1: Cadastra tudo lá, tá? Nome delas ou então quem canta, porque amanhã, a partir das 15 horas, a gente entrega a TV 70 polegadas, um kit churrasco Litoral com picanha.
2: Nossa, uma camisa do Brasil.
1: E também, um

0: fardo de Verdinha também. Tudo isso amanhã. A gente pode subir um vídeo no nosso Instagram também, lá nos stories. Vai lá ver lá no nosso @litoralfm, tá bom? Gilberto Uber.
1: Boa noite, Oliver Anderson. Boa noite, Alex Bono com 2N.
2: Gilberto
1: passando por aqui, marcando presença na audiência. Ah. Ligadão em vocês aí. Essa dupla dinâmica de dois maravilhosos espetaculares. O Oliver e Alex Bono. Ah. Vocês gostaram da entrada do Cabo Verde? Você tá doido? Essa Copa do Mundo é a Copa da quinta série. Na litoral eu tô legal.
0: Um abraço pra você, Gibiruber. É o do Vozinha, né? O goleiro Vozinha. Famosão nessa
2: Copa. Ficou famoso. Tá lá com os seus 9 milhões,
0: tá? Bateu 9 milhões já?
2: Bateu 9 milhões, cara. Cara, não sei o que esse cara vai fazer agora. Tá mais perdido que tudo. Mas e aí? Você não respondeu a pergunta.
0: O quê?
2: Você gostou?
0: Eu não vi o Cabo Verde.
2: Você não viu, cara? Não,
0: só acompanha a repercussão só.
2: Ah, que pena que você tivesse visto, eu ia pedir pra você me apresentar.
0: Aqui, ó, piadinha pra você.
3: Bom dia, Hollibel Anderson. Bom dia, Bono Bonito. Bom
2: Fala,
3: dia,
2: litrão.
3: Boa tarde, boa noite. Porque
2: boa
3: não tá dando pra litorar o dia inteiro.
0: Aí
3: eu acabo só litorando à noite, Bono.
2: Ah.
3: Tá suficiente assim, aparecer de noite pra litorar na litoral?
2: Tá, não.
0: Você quer mais?
2: Não, óbvio que eu quero mais. Ah. Ainda tô meio estressado, então tá resolvendo o que você tá arrumando, não, Diego. Tem alguma coisa errada.
0: Você está bem.
2: Tá fazendo bem errado esse litoramento.
0: Você está bem adasalado.
2: Eu estou, né, cara? Isso daqui, sabe o que é?
0: O quê?
2: É porque agora eu tô vindo de moto Uber, então tô pegando um ventinho gelado no meu rosto. Mas já isso vai resolver como passe de mágica. Vai ser uma voz gostosinha, eu acho legal, cara. É aqui. Meio que da Atena, me dá imagens.
0: Falar em... Ia falar.
2: Fala!
0: Não ia.
2: Pode falar, meu amor.
0: É que entrou na tela aqui a Ciara.
2: A Ciara? One Two Step?
0: Agora
2: você entendi. Entendeu, né?
0: Tá aqui na sua tela, do aplicativo e no site. Não, que você falou gostosinha aí.
2: Olha, você é um safadinho. Você toma vergonha na cara. Ciara, você é mulher solteira, né? Pelo amor de Deus. Olha lá.
0: Aqui, a mamãe, mamãe do Pedro Henrique tá na tela e tá metendo a cachaça agora, pô.
2: Quem? A Ciara?
0: A Ciara tá aí, ó.
2: É mesmo, Ciara.
0: Aquela faxina tomando uma cachaça pra animar, ouvindo a melhor rádio sempre. Beijo, meninos.
2: É, mas se sinta aí lisonjeada, porque eu acho que 90% das ouvintes agora deve estar um pouquinho chateado com você.
0: Por quê?
2: Porque nunca imaginei Hollywood fazer essa associação de gostosinha e a pá. Que isso, cara?
0: Aqui, ó. Que Pedro absurdo. Henrique puxou a mamãe. Só gosta da litoral mesmo. Ele mesmo liga a caixa de som. Adoro. Assinado Ciara. Demoro, mas apareço. Beijão pra você, tá bom? E é isso.
2: É isso, Diego. Entendeu?
0: Comercial.
2: Demora, mas aparece.
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1: Parabéns, Luana. 6:55, pronto, deu a hora, já já, formação de rede Litoral.
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3: Na Litoral, eu tô legal. Começando mais 60 minutos direto, só de música sem comerciais, aqui na programação da número 1 do Espírito Santo, mas agora para todo o estado, na rede Litoral de Rádios, formada nesse momento. 7 horas em ponto, na comunicação, na voz, ele, arroba Alex Bono, mais uma vez. Boa noite, Alex Bono.
4: Fala, meu amigo Oliveira Anderson, boas noites pra você e pra turma curtindo a programação pelo interesse.
3: Você tá bem, parceiro?
4: Tô ótimo. Com a boca seca, mas tô bem.
3: Boca seca?
4: Sinto vontade de beber igual o vinte litoral, não sei porquê, me deu esse fogo agora. 7 horas em ponto.
3: Meu Deus.
4: E eu só saio às 11. O que eu posso fazer? Espero ou infrinjo a carteira de trabalho?
3: Você vai esperar, né? É, até acabou a trilha.
4: Sempre na dessa pior hora, né? Hora que o chefe não é pra prestar atenção no papo.
3: Faz até silêncio.
4: É, faz até silêncio. Muito obrigado.
3: O universo para.
4: É, muito obrigado. Muito obrigado, computador.
3: Ô, Meikino.
5: Fala comigo, Rolemê. Yeah. Fala comigo, Alex Bona, beleza, meu amigão? Que é o meu equipe do Chapeiro, falando diretamente com a Latina, ouvindo na frequência 95.3. Pois é, Oliver. Pois é, Alex, estamos aqui no X com Lanche, tá? Boa noite pra galera aqui. Estamos ligados no litoral, beleza? De sul a norte, de norte a sul do estado.
3: Aí sim.
5: Na litoral, eu tô legal.
3: Valeu.
5: Tchau, obrigado.
3: Muito obrigado, Meikino, pela participação em Colatina, como ele mesmo disse, sintonizado em 95,3.
4: Ô, Meikino.
3: Essa é a frequência da Litoral Noroeste. Aproveita para seguir no Instagram deles também, @litoralfmnoroeste.
4: Exatamente.
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3: Mas essa eu acho que foi da semana passada, dos namorados, não foi?
4: Não sei.
3: Mas tem outras também, né?
4: Não sei, eu tô esperando aparecer um amiguinho igual essa galera do interior. É nossa, de restaurante, pizzaria, de espetinho, aqui na Grande Vitória. Mas ninguém que ouve a litoral nesses lugares tem a coragem de mandar mensagem, porque sabe que a gente vai pedir.
3: Duvido, né? Duvido que traz, né?
4: Duvido.

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1: 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E tá gelada? Que se rompa lá.

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0: Paulão Valendo no nosso Instagram também, hein? Então vai lá no arroba Litoral FM, mais uma camisa oficial do Brasil, mais um kit churrasco com cerveja também. Arroba Litoral FM, dê o seu palpite, seu placar do jogo Brasil e Haiti, já pra próxima sexta-feira. É mais uma camisa porque já foi uma semana passada, aliás ontem, amanhã vai sair outra, nos 45 minutos premiados e essa no segundo bolão da Copa junto com a Litoral FM.
1: E a nossa?
0: A nossa talvez saia.
1: Talvez saia.
0: Só que a nossa não vai
1: ser
0: oficial não.
1: Fala, eu sei que você quer falar.
0: A nossa não vai ser oficial não.
1: Eu sei que você quer falar.
0: O quê?
1: Sei que você quer falar.
0: O que isso?
1: Que a nossa talvez saia no final da Copa.
0: Não, você já falou.
1: Então, eu sei, tem na sua cabeça.
2: Boa noite, Holliber. Boa noite, Alex, beleza?
1: E aí?
2: Fabão aqui do Bairro Consolação, mandar aquele abraço pra turma da batida do Fabão. Mandar aquele alô pra turma aqui da CBS Granito, estão assando uma carnezinha aqui.
0: Ah.
2: Alemão Malvadão, Ocimar, Zé André e meu patrão Kleber. E se ele espirrar, saúde pra ele. E na litoral, estou mais do que legal.
0: Um abraço, Fabão, de Consolação. Obrigado, cara, pela participação. Puxa saco.
1: Porra.
0: Ô, Alex, viu quem mandou mensagem?
1: Não.
0: DJ Quadrini.
1: Uá, maravilhoso. Fala, DJ, saudade de você.
0: Só que ele mandou enganado.
1: Mandou pra qual?
0: Não, pensou que hoje era o dia de geração.
1: Ah,
0: que ele ouve direto.
1: É quarta-feira.
0: É amanhã. Mas mandou aqui, ó. Ficando mais experiente hoje.
1: Parabéns.
0: Olha, feliz aniversário, DJ Quadrini.
1: Sim.
0: Abração pra você, parceiro. Rapaz, eu conheço o Quadrini já vai pra mais de 30 anos.
1: Desde a Rádio Cidade.
0: Desde a Rádio Cidade. Caramba.

0: Também de Cachoeirinha. Ah. Um pouquinho gripada, rouca, mas ligado no litoral. Então, boa noite pro Toninho. Ele pula-pula pra Shed. Boa noite.
1: Um beijo pra você, Duda Mel, direto de Cachoeiro, ouvindo a Litoral em 101.1. De Cachoeiro pra São Caetano, Rio Novo do Sul, ela, Loilsa Dier.
2: Ui, maravilhosa, um beijão. Nome diferente, bonito, né?
1: Tá sempre na escuta também, beijão, Loilsa. É o estado inteiro. De São Caetano, Rio Novo do Sul, vamos pra Governador Lindenberg.
2: Vamos falar com ele.
1: É o Márcio.
2: Gleick.
1: Gleick também tá na escuta. Abração, Márcio Gleick. E pra fechar, vou colocar na tela, no aplicativo e no site.
2: Você gosta dessa minha responsabilidade?
1: O quê?
2: De a gente ter um pequeno pomo. Momento de entrar no ar, 3 minutinhos, em vez de eu prestar atenção, eu tô aqui no celular.
1: Não, mas
2: pode
1: eu,
2: falar a verdade.
1: Eu tô acostumado com você já.
2: Você já tá, é porque você acostumou.
3: E aí, Rodrigo. E Alex, cabine da velha, hein? Isso, hein? Pentinho frio tá chegando.
2: Tá.
3: Uma caixa gelada agora, comer aqui peixinho frito. Isso aí, ó, tá na litoral, hein? É nóis.
1: Na sua tela, ó. Olha, isso aí, Alex, nesse peixinho.
2: O quê? O quê? Se eu não ia. Tudo que envolve coisa que tem limão, cara.
1: É mesmo?
2: É um trem de doido. Esses dias, eu não sei onde é que eu vi, o aquele quê? Salaminho. Salaminho. Sim. Ah, eu lembro onde é que eu vi. Um cara louco lá falando sobre comida de rico e de pobre. Colocou salaminho como comida de. Eu acho que de pobre. Eu falei, cara, você é pobrezinho de mim. Eu não tô conseguindo comprar.
1: Pobre, então.
2: Eu não tô conseguindo comprar o salaminho aqui. Eu compro um salame que é de 50 centavos. Mas eu vi aquilo lá, comecei a ter um desejo.
1: Mas aquele salaminho que vem fatiadinho italiano.
2: Aquele bonitinho, que fica todo no vácuo, sabe? Sim, okay. Nossa, meu filho. Sexta-feira passada, tava no supermercado, falei, tô com desejo há mais de uma semana. Aí peguei aquele limãozinho. É uma. Tudo que vai com limão é gostoso, meu. Nossa, filho. De menos pipoca.
1: Pipoca com limão? De onde você tirou pipoca com limão?
2: Nem sei aqui, uma coisa que não combina. Nossa. Só pra dar exemplo.
1: Tá bom.
2: É, uai.
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0: Na Litoral, eu tô legal. 5 para as 8, esse foi o som do Maroon 5, aqui na programação dos 60 minutos, direto, só de música, sem comerciais. Ó, atenção, daqui a pouquinho tem mais uma sequência dos 45 minutos premiados. Amanhã a gente vai encerrar essa temporada e entregar pra você aquele kit churrasco Litoral com picanha, também um fardo de verdinha ainda.
1: Ai, a TV, apaixonado nessa televisão de 70 polegadas.
0: Pois é, e também a camisa oficial do Brasil, amanhã tudo isso pra você a partir das 15 horas. A partir das 3 da tarde a gente vai ligar pra você pra te entregar esses prêmios todos.
1: Que horas?
0: 3 da tarde.
1: Ah, mas você falou e é com você.
0: É, mas não vai ser nós dois juntos, né?
1: Ah, é verdade. Tipo, me excluíram. Agora entendi. Agora me senti mal. Agora entendi a parada.
0: Não, e vamos ver amanhã. E aí,
1: 3 horas?
0: É, a partir das 3.
1: Ah, a partir das 3. É, Se você for deixando, eu chego às 6.
0: Na hora 15.
1: Aqui. E se você for deixando um pouquinho mais, às 6 eu chego aí.
0: E, ó, tem no nosso Instagram, no @litoralfm, tem lá o molecote gravou um vídeo falando dessa promoção, tem lá mostrando a... Ele não consegue abraçar a caixa, de tão grande que é.
1: É, mas ele também é pequenininho, era pra fazer o teste com você, que é grandão.
0: É, talvez eu consiga, eu não vi.
1: Você consegue.
0: Mas é a chapocona, grandona.
1: É grande, a bichinha é grande, tá?
0: Tem lá os vídeos com as camisas que você pode ganhar também, oficiais da seleção brasileira. Vai lá no feed.
1: Caso tenha, pode me dar. Stories. Desculpa, é porque eu me emocionei. Caso tenha, você já tenha uma camisa da
0: oficial,
1: seleção.
0: Oficial.
1: Deixa aqui em meu nome, fala entrega pro Bono.
0: Porque é que ele comprou, não é amarelinha e também não é oficial.
1: Uhum. É humilhação, mas é verdade, cara.
0: A humilhação não para nunca, né?
1: Nem um pouco, meu filho. Meu banco me lembra todo dia. Seu saldo é de menos R$200.
0: Meu Deus. Então, ó, participe e boa sorte. Promoção de verdade, você sabe muito bem. É na Litoral FM, a número 1 do Espírito Santo. Alex Bono, bom trabalho.
1: Valeu, meu amigo. Boa volta.
0: A gente se fala amanhã, tá? 3 da tarde de volta aqui na Litoral FM, tá? Fica com Deus. Até amanhã. Tchau.

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0: carro chegando.
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0: Na área, por aqui, Alex Boni. Vamos nessa, porque a noite é nossa.

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Carinho, tamo junto. Que mais? Márcio Gleick e a turma que vai chegando aqui. Yeah! Fala, meu amigo David. Eita, nós, mandou cedo hoje, David. Tô vendo aqui. Duda Mel, Cris, enviando aquela una e você por todo o Espírito Santo.

0: muito assim, quer dizer que superar nada, meu filho. Geralmente é assim que funciona. Vai ver.
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0: Espero mesmo que você esteja dedicado, igual eu, em dias de prova. Deixa tudo pra última hora. É igual eu também no imposto de renda. É no último dia. Espero que você esteja dedicado anotando essa sequência de 45 minutos, porque amanhã sai o resultado, amanhã a galera já cedinho, ou melhor, no comecinho da tarde, fazendo aí esse resultado de promoção ali. Então tem essa sequência, depois que você volta aqui, porque tem outra sequência

0: gostosa. Quem quer? Quem quer? Quem quer? Quem quer? Ah, todo mundo quer. Todo mundo quer. Que isso? Não, pô, peraí, crianças, música errada. Bota uma mais animada aí. Pronto, vamos pro WhatsApp, vamos pro WhatsApp. 27 99986 1050. Falaram que quem manda mensagem agora eu boto ao vivo sem ouvir, então manda ver.
1: Boa noite, meu amor. Já cantando com a mão, toca pra mim Rosa Vinho, Gustavo Lima.
0: E aí, Cristiano?
1: Conta meu áudio, minha mãe, tá bom? Deus abençoe sua noite, seu trabalho, sua saúde, sua vida, multiplica sua salário.
0: Amém! Multiplica, cara, multiplica. Eu tenho muito empréstimo pra pegar. Só Deus na causa. Muito bem, você é do comando daqui a pouquinho da sua primeira edição. Mas são duas edições, isso é uma delícia, cara. Sabe aqui pra quem? É, bota pra tocar, Márcio Gleick, tamo junto. Lúcia Braga também, meu amor. Beijo pra você, beijão, beijão. Pra você, pra família abençoada também. Quem mais tá chegando? Deixa eu rodar a vinheta, cara. Que o Livino, meu filho, ele entope seu WhatsApp. Ele chega a travar, homem do céu. Cê manda uma mensagem que a gente vai rodar sempre sua vinheta. Uma! Só o teu áudio, meu amigo.
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0: Ih. Aí, o que aconteceu? Parou. Aí, ó. Ai, ai, ai. Daqui a pouquinho, então, você no comando 27999. 86, é esse, tô vendo a 1050. Pensei que tava falando meu número, cara. Que situação, que humilhação. Vamos de música!

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0: Tudo bem, turma? Alex Bono na área até as 11 horas. 45 minutos da edição premiada acabou. Se você que anotou essa sequência, vai pro litoralfm.com.br, porque o prêmio tá bom e sai amanhã.
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2: E aí, já gravou o seu pedido?
3: Chega mais, o 27999861050. Tô aqui na área, Alex Bono, pra te atender. E que delícia, vamos começar com quem? Raquelzinha, meu amor, vai.
4: Boa noite, Alex. Aqui boa. É a motora de aplicativo.
3: Fala, meu
4: já
3: amor.
4: Já que eu tô no comando, manda, quero manda. Ouvir até o fim.
3: Ui.
4: Engenheiro do Hawaii, na
3: adoro.
4: Litoral.
3: Que
4: legal.
3: Vai numa versão acústica, MTV.

0: O Engenheiro estava aí, pedidaço, Raquel Zitia. Bora pra mais uma. Quem é que vai pedir agora nesse negócio aqui? Tô em dúvida. Alô?
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0: Então vamos nessa, pedido agora chegando com Augustinho, vão pra Linhares, é isso? Bora!
2: Boa noite Alex Bono, Augustinho do aplicativo, direto de Linhares, a 96.9.
0: Aê sim!
2: Alex, já trocou no comando da nave.
0: Manda!
2: Se possível, toca pra nós aí. Ira, envelheço na cidade, na litoral, o ouvinte tá sempre legal.
0: Mais

bem, quase um cowboy esse aqui, meu filho. Só lembrando de pegar aquele chapéuzinho, hein? Pegar aquele laço e amarrar o boi. Você tá louco. Só na primeira edição do Você no Comando. Tem a segunda edição, 20 para as 12 horas, já um sucesso. Vai mandando o seu pedido aí e mais tarde a gente vai te atender. Porque agora a gente sabe, né, criancinha? Só hora da Voz do Brasil, aquela hora que a gente é obrigada a colocar essa coisa maravilhosa no ar. Sangue de Jesus tem poder. Amém, amém, amém, amém, amém. E é isso. Vai mandando aí, 999-86-1050. Antes de aqui liberar pra Voz do Brasil, que tem a galera querendo ouvir, só que não. Ai, ai, deixa eu falar aqui com meu amigo, cadê, quem é? É o Geraldo. Geraldo Santiago. Boa noite, Alex, sou o Geraldo de Castelo, Espírito Santo. 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Nossa! É, crianças, nossa mesmo! É, 45 minutos na edição premiada, acontece todo dia aqui na Litoral. O lance pro sorteio vai ser amanhã, então quase sem tempo. Já te indico voltar às 10 horas, você ouve a sequência inteirinha de 45 minutos, tá? Que vai até por volta ali de 10h40, nunca dura 45 minutos, né, criancinhas? Simplesmente porque depois tem o Você no Comando e eu gosto de atender o pedido da galera. Então, depois que você anotar, você vai no litoralfm.com.br, beleza? Aí lá você faz seu cadastro e amanhã a galera pode te ligar. Melhor ainda, quem pode te ligar é ele, maravilhoso Oliver Anderson. Bem, deu a minha hora, passou da minha hora, eu vou, mas eu volto. @AlexBono nas redes sociais, segue lá, tem muito conteúdo legal de bastidor. Amanhã tá vindo outro também na hora do almoço e aí por diante, você vai gostar, pode ser, criancinhas? @AlexBono, até daqui a pouco.

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0: cervejando.
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3: Está no ar a voz do Brasil. As notícias do governo federal que movimentaram o país no dia de hoje.
4: Olá, boa noite.
1: Boa noite para você que nos acompanha em todo o país.
4: Terça-feira, 16 de junho de 2026.
1: Vamos ao destaque do dia. Presidente Lula se reúne com países mais desenvolvidos do Ocidente.
4: Em reunião do G7 na França, presidente defendeu que dívidas de países pobres sejam convertidas em serviços ambientais.
1: Destacou ações brasileiras para conter o aquecimento global e a redução da pobreza. Luana Karen.
5: Lula também falou de segurança. Defendeu que o combate ao narcotráfico seja feito junto ao combate de ilícitos, como lavagem de dinheiro e tráfico de armas.
4: E ainda, na nossa última reportagem sobre o Move Brasil, vamos falar das condições facilitadas para motoristas de táxi e aplicativos trocarem os carros.
1: Os profissionais poderão comprar carros de até R$150 mil, pagando a metade dos juros de mercado. Luciana Colares de Holanda.
6: A partir de 19 de junho, os motoristas habilitados poderão escolher veículos e procurar uma instituição financeira credenciada para solicitar o financiamento.
4: E a gente vai falar também de educação.
1: Termina amanhã o prazo para pagar as inscrições do Enem para os alunos que não estão isentos da taxa.
4: E os dados mais recentes divulgados pelo governo do Brasil mostram que o número de crianças dependentes do BPC na escola é o maior já registrado.
1: Hoje na apresentação da Voz do Brasil, eu, Mariana Jungmann e Luciano Seixas.
4: E acompanhe a gente ao vivo, acesse radiogov.ebc.com.br ou o canal Gov na sua TV aberta.
1: O presidente Lula segue na França, onde participou hoje da reunião de cúpula do G7, o grupo que reúne as nações mais desenvolvidas do Ocidente.
4: Em seu discurso, o presidente defendeu que os países ricos destinem mais recursos para os países em desenvolvimento.
1: Lula também manteve reuniões bilaterais com a Comissão Europeia e a primeira-ministra do Japão.
5: Na primeira intervenção na cúpula do G7 em Evian, na França, o presidente Lula alertou os líderes do grupo, que reúne algumas das maiores economias do mundo, que a desigualdade entre nações ricas e pobres aumentou nos últimos anos. A sessão foi fechada à imprensa e teve apenas o discurso escrito divulgado. De acordo com o presidente, ano passado, houve uma queda histórica de 23% na ajuda oficial ao desenvolvimento. Segundo Lula, a falta de recursos tem deixado milhões de pessoas ao redor do mundo sem alimentação, sem escola e vulneráveis a doenças que poderiam ser prevenidas. Por outro lado, o brasileiro afirmou que os gastos militares somam quase 3 trilhões de dólares por ano. Ainda no discurso, o presidente Lula defendeu soluções, como a troca de dívidas dos países pobres por ações climáticas ou investimentos sociais. E destacou medidas adotadas pelo Brasil, como o Fundo Florestas Tropicais para Sempre, criado para financiar a manutenção desse bioma, e a Aliança Global contra a Fome e a Pobreza, que permite o compartilhamento de experiências eficazes na redução de desigualdades. Lula também falou de segurança. Defendeu que o combate ao narcotráfico seja feito junto ao combate de ilícitos, como lavagem de dinheiro e tráfico de armas. Pela manhã, o presidente Lula se reuniu com a primeira-ministra do Japão, Sanae Takaishi. Eles trataram do possível início das negociações para um acordo de comércio entre Mercosul e Japão.
7: E eu fico muito feliz com essa perspectiva virtuosa de um acordo Japão-Mercosul. E além dessa boa notícia do Mercosul, eu espero que possamos produzir boas notícias na relação bilateral Brasil-Japão.
5: No fim da tarde, o presidente Lula se reuniu com a presidente da Comissão Europeia, Ursula von der Leyen, e com o presidente do Conselho Europeu, Antônio Costa. Eles trataram de medidas restritivas adotadas por países da Europa contra produtos brasileiros e acertaram a criação de uma comissão entre o Itamaraty e os representantes do Bloco Europeu para identificar as dificuldades e buscar soluções. Também nesta terça-feira, o presidente Lula participou de um jantar com todos